0: A Maria Viva é uma das ferramentas de democratização e destinação social do patrimônio da União e funciona em parceria com o programa Imóvel da Gente. A ideia é direcionar imóveis sem uso ou ociosos para políticas públicas, como afirmou o presidente Lula.
1: Não é preciso a gente ficar esperando que o movimento ocupe uma terra para a gente distribuir essa terra. A minha ideia era fazer uma prateleira de terras disponíveis, de terras ociosas, para que a gente não precisasse ter invasão, que a gente invadisse o movimento e entregasse para eles.
0: Desde 2023, o Imóvel da Gente destinou mais de 1.900 áreas e imóveis federais para atender necessidades da população, superando em quase 20% a meta estabelecida até o fim de 2026. A estimativa, segundo a ministra Esther Dueck, da Gestão e da Inovação em Serviços Públicos, é que as ações de moradia, titulação fundiária e instalação de equipamentos públicos beneficiem cerca de 400 mil famílias.
2: O patrimônio da União deixou de ser um conjunto de imóveis para se tornar, mais uma vez, um instrumento de justiça social, de desenvolvimento territorial e de fortalecimento de políticas públicas. A gente já está chegando hoje, com as entregas de hoje, a quase 1.900 imóveis, com a possibilidade de beneficiar 400 mil famílias.
0: Ao todo, as áreas destinadas somam mais de 18.500 quilômetros quadrados, cerca de 3 vezes o tamanho do Distrito Federal. Reportagem Gabriela Noronha.
3: O desmatamento na Amazônia legal teve redução de 61,4% em maio deste ano em relação ao mesmo mês de 2025.
4: É a maior queda percentual já registrada na região.
3: O mês também registrou queda de 12% no desmatamento no Cerrado.
4: Durante a apresentação dos dados hoje, o presidente Lula destacou que eles serão usados para reverter as sobretaxas impostas pelos Estados Unidos ao Brasil.
5: Os dados são do Sistema de Detecção de Desmatamentos em Tempo Real, DETER, feito pelo Instituto Nacional de Pesquisas Espaciais, o INPE, e mostram que foi registrada uma queda expressiva no desmatamento na Amazônia e no Cerrado brasileiro. Na Amazônia, em maio deste ano, a redução foi de 61% na comparação com o mesmo mês do ano passado. Em relação a maio de 2024, a queda foi de 26%. O ministro do Meio Ambiente, João Paulo Capobianco, destacou essa redução significativa.
6: Monitoramos isso dia a dia, o IBAMA indo a campo, fazendo os embargos remotos, o ICMBio indo a campo, impedindo o desmatamento em unidades de conservação federais e também agindo em terras indígenas e assentamentos, conseguimos esse feito fundamental.
5: Também foi registrada queda dos números de desmatamento no Cerrado em maio. A redução foi de 12% em relação ao mesmo mês do ano passado. Já na comparação com 2024, a queda foi de 25%. A ministra da Ciência, Tecnologia e Inovação, Luciana Santos, apontou que os dados são históricos e demonstram um compromisso do país com a ciência.
7: Essa divulgação dos dados é importante. Unidade de pesquisa do nosso ministério, que é o Instituto Nacional de Pesquisas Espaciais, é reconhecida internacionalmente, faz valer aqui a sua diretriz, que é exatamente colocar a ciência a serviço dos grandes desafios nacionais, como o combate ao desmatamento e a proteção dos nossos biomas.
5: O presidente Lula, que acompanhou a divulgação dos dados, voltou a afirmar que o combate ao desmatamento é uma prioridade do governo brasileiro e que os avanços precisam ser reconhecidos pelos Estados Unidos, que alegam questões ambientais entre as justificativas para impor maiores tarifas comerciais.
1: Isso é importante porque nós vamos ter que pegar esses dados, mandar para o cidadão do comércio dos Estados Unidos, que coloca a questão do desmatamento como justificativa para punir o Brasil com uma taxação maior, e vamos comparar o que acontece no Brasil com o que acontece nos Estados Unidos. Eles não sabem o trabalho que nós fazemos para fazer com que o desmatamento chegue a desmatamento zero até 2030.
5: Para o Ministério do Meio Ambiente e Mudança do Clima, a queda no desmatamento é resultado de um trabalho amplo que passa pela intensificação de ações de fiscalização, aumento de investimentos no setor ambiental e pelo trabalho do governo federal na fiscalização das normas de acesso ao crédito rural. Reportagem Márcia Fernandes.
3: O Enem, Exame Nacional do Ensino Médio, é a última etapa do ensino básico no Brasil.
4: É ele que abre a porta de entrada para o ensino superior e seleciona os estudantes para as vagas nas universidades públicas e privadas e nos institutos federais.
3: No caso dos estudantes do PEDMEI, a participação no Enem garante também uma bolsa adicional de R$200.
4: As inscrições acabam amanhã e hoje nós conversamos com Manuel Palacios, presidente do INEP, o instituto responsável pela execução do exame. Boa noite, presidente, bem-vindo.
8: Boa noite, é um prazer estar aqui com vocês. Boa noite para todos que nos acompanham.
4: Presidente, as inscrições foram prorrogadas até amanhã. Até que horas os estudantes podem fazer a inscrição? E há previsão de nova prorrogação no prazo?
8: Não, essa já foi a prorrogação possível. Às 23h59, ou seja, até a meia-noite de amanhã, todos podem fazer as suas inscrições na plataforma do INEP, enem.inep.gov.br/participantes.
3: Agora, esse ano a gente teve a inscrição pré-preenchida para os estudantes de escolas públicas, né, presidente? E eu tenho aqui uma pergunta da Raquel Santos, de Alagoas. Ela tem uma dúvida exatamente sobre isso. Vamos ouvir.
9: Meu nome é Raquel Huerta dos Santos, sou aluna da Escola Pública Maria Elias de Albuquerque Tavares, na cidade de Junqueiro, no estado de Alagoas, e minha inscrição para o Enem já está pré-preenchida. Mesmo assim, eu devo fazer a inscrição? E como eu faço isso?
8: Olha, esse ano nós tivemos a inscrição automática de todos aqueles que estão concluindo o terceiro ano do ensino médio na rede pública em todos os estados brasileiros. Essa inscrição automática, ela significa que estão todos devidamente registrados para fazer o Enem lá em novembro. Mas é preciso entrar na plataforma do INEP, entrar na página do participante para, primeiro, dizer qual é a língua estrangeira que vai fazer prova no final do ano, escolher entre inglês e espanhol. Também dizer se tem necessidade de algum tipo de atendimento especializado. É também na página do participante, na hora do preenchimento dos formulários, que essa solicitação é feita. E há um questionário do candidato, do participante, que deve ser respondido. Nos casos daqueles estudantes que querem fazer prova em outro município, que não aquele em que estudam, também podem solicitar nesse momento a sua transferência para um outro município. Enfim, mesmo já inscrito automaticamente, é fundamental entrar na página do participante para realizar essas ações. Escolher a língua, dizer se precisa de algum atendimento especializado, em especial, isso é para todo mundo, e responder o questionário do estudante.
3: Sem isso, não está inscrito, né?
8: Sem isso, a inscrição fica ainda pendente de seleção da língua e não estará concluída, efetivamente não estará concluída.
4: O mesmo vale para os estudantes do PEDMEI, né? Eles precisam concluir a inscrição, né?
8: O PEDMEI está na mesma situação. Eles estão todos inscritos automaticamente, mas precisam entrar na plataforma para realizar essas ações.
3: Agora, presidente, e o pagamento da inscrição para esses estudantes de escolas públicas, do PEDMEI, principalmente, eles ficam automaticamente isentos? Não, né? O prazo para pedir isenção de pagamento já foi concluído, também foi prorrogado. Como é que fica nesses casos?
8: Todos os concluintes de rede pública estão isentos. E como a inscrição foi feita automaticamente, eles não vão precisar pagar a taxa, mesmo que não tenham pedido a isenção no tempo certo. A decisão de fazer a inscrição automaticamente isentou os concluintes. Os estados brasileiros informam quais são os estudantes que estão concluindo o ensino médio e, com base nesses dados, nós fizemos a inscrição automática e isentamos a todos eles. Especialmente os que estão inscritos no PEDMEI também estão isentos.
4: E aí o pagamento para quem precisa fazer vai até que dia?
8: Até dia 17 de junho, aqueles que precisam pagar, ou porque não foram isentos, ou porque não estão previstos mesmo nas categorias de isenção, eles precisam até dia 17 pagar o boleto. O sistema emite o boleto, vai no banco e paga a taxa de inscrição de R$ 85,00.
3: Bom, então vamos lá. Precisa, mesmo quem já está com a inscrição pré-preenchida, precisa entrar na página do participante, concluir a sua inscrição, fazer essas seleções que o senhor mencionou. Essas pessoas que são de escolas públicas e PEDMEI estão isentas, e quem não está isento precisa pagar a taxa de inscrição até a semana que vem.
8: Perfeitamente, é exatamente isso que precisa fazer para assegurar a sua participação no Enem dia 8 e dia 15 de novembro, como está previsto.
3: Então, antes de concluir, presidente, a gente tem também uma pergunta, mas agora não é temática inscrição, já é temática prova. Vamos ouvir.
10: Olá, meu nome

0: Tomar. Como é que é avaliada a redação para que tenha uma noção clara do que é esperado? Mas eu posso dizer para você que uma das principais preocupações que tem crescido nos últimos tempos é a de que a redação não seja feita com base em argumentos pré-elaborados que servem para qualquer situação, porque eles acabam fazendo com que o argumento desenvolvido pelo estudante, pelo participante no Enem, fique frágil. Fique sem relação com o tema proposto. Então, aquelas frases feitas, aquilo que muitas vezes o estudante mais desavisado prepara para colocar na prova, não funciona. Então, pense no tema e escreva de forma bem vinculada ao assunto que está sendo solicitado na prova.
1: Muito bem, nós conversamos com Manuel Palacios, presidente do INEP, o Instituto Nacional de Estudos e Pesquisas Educacionais, Anísio Teixeira. Muito obrigado por sua entrevista à Voz do Brasil.
0: Eu que agradeço, estou sempre à disposição.
2: Todos os anos, mais de 80 mil pessoas desaparecem no Brasil e 40% delas não retornam para casa.
1: Por isso, o governo do Brasil está fortalecendo a Política Nacional de Busca de Pessoas Desaparecidas.
2: Três novas ações foram elaboradas para aumentar a resposta aos casos de desaparecimentos.
3: Num piscar de olhos, em qualquer lugar, alguém simplesmente pode desaparecer, deixando para trás um grande vazio. O país registrou 84.760 casos de desaparecimento de pessoas em 2025, um aumento de 4% em relação a 2024. Ivanise Esperidião perdeu a filha aos 13 anos e há 3 décadas a dor ainda persiste.
4: São 30 anos de busca por respostas, de busca por melhorias no sistema de identificação e localização de pessoas desaparecidas.
3: E o que antes era uma jornada solitária ganhou força com a Política Nacional de Busca de Pessoas Desaparecidas. O governo federal, sociedade civil e organismos internacionais discutem a melhoria da integração, da atuação em rede, de cooperação entre as instituições para a busca dos desaparecidos. Três publicações vão contribuir para o fortalecimento de ações conjuntas entre as instituições. Os materiais são para orientar, capacitar e servir de referência para a localização de pessoas desaparecidas em todo o país, como explica o diretor do Sistema Único de Segurança Pública, João Nogueira Júnior.
5: A cartilha, atuação da Polícia Militar e Guarda Municipal da busca de pessoas desaparecidas, o guia de orientações às autoridades centrais e estaduais e o diagnóstico da gestão de pessoas falecidas com identidade desconhecida. Nosso objetivo é fortalecer a capacidade institucional dos entes federativos e estimular a atuação articulada entre todos os atores envolvidos.
3: Dados da Secretaria Nacional de Segurança Pública apontam que, no Brasil, 60% dos desaparecidos são encontrados. Reportagem Cleide Lopes.
1: A violência contra a mulher pode se esconder atrás de uma tela de computador ou celular.
2: Ofensas virtuais, ataques de ódio, perseguição e exposição da nudez são casos vividos por muitas mulheres no ambiente digital.
1: O governo federal editou medidas voltadas às plataformas para que elas tenham mais agilidade e rigidez nesses casos.
6: Uma em cada 10 brasileiras com 16 anos ou mais sofreu violência digital no último ano, segundo dados levantados pelo Data Senado, Instituto de Pesquisa do Senado Federal. São quase 9 milhões de vítimas de crimes como perseguição, o chamado stalking, ataques de ódio online e exposição não consentida de imagens íntimas. Em muitos casos, o agressor é parceiro, ex-parceiro ou alguém do convívio da vítima. Rose Leonel faz parte dessas estatísticas. Ela teve fotos íntimas divulgadas na internet, sofreu linchamento moral e chegou a perder o emprego. Hoje é uma ativista.
7: Eu falei, assim que eu puder, que sair a condenação do meu ex, eu vou criar uma ONG para ajudar essas mulheres. E foi o que eu fiz. Nós criamos a ONG, Marias da Internet, e de lá para cá nós temos trabalhado atendendo vítimas em todo o Brasil e fora.

0: do Brasil também.
1: No mês passado, foi assinado um decreto com normas para as plataformas digitais. Segundo o texto, as empresas devem atuar rapidamente nesses casos, principalmente de exposição não consentida de imagens íntimas, com prazo de até 2 horas para a retirada do material. E também terão que reforçar o combate aos ataques de ódio. Outra mudança é que as plataformas precisam ter um canal específico e de fácil acesso para denúncias e informar os usuários sobre o Ligue 180, Central de Atendimento à Mulher. Janara Kalini, chefe da Assessoria Especial de Comunicação do Ministério das Mulheres, fala sobre a importância de atuar junto às plataformas.
2: Fazer com que as plataformas sejam mais rápidas e proativas em retirar esse conteúdo, em banir perfis ofensivos, isso é muito mais eficiente para manter um ambiente de paz para as mulheres.
1: No caso das plataformas que vendem anúncios na internet, elas terão que guardar informações sobre quem pagou por aquela publicidade. O objetivo é identificar os responsáveis caso aquele conteúdo cause prejuízos ou seja usado para cometer crimes. A fiscalização das plataformas digitais vai ficar a cargo da Agência Nacional de Proteção de Dados. Reportagem Luciana Colares de Holanda.
3: Amanhã, os cidadãos de Belém, no Pará, terão uma ótima oportunidade de renegociar dívidas pelo programa Desenrola.
4: É que a cidade vai receber o Governo do Brasil na Rua, iniciativa que leva serviços do governo federal para as capitais, em parceria com o governo do estado e prefeitura.
3: Com isso, quem quiser vai poder ter ajuda para fazer a renegociação pelo Desenrola.
5: O Governo do Brasil na Rua chega ao Parque da Cidade em Belém, no Pará, nesta sexta-feira, 12 de junho. A capital é a 22ª cidade do país a receber o programa do Governo Federal, com o apoio do Governo do Estado e da Prefeitura Municipal. O projeto aproxima serviços públicos essenciais da população. Entre os mais procurados está o novo Desenrola Brasil, para renegociação de dívidas. A coordenadora de Participação Social e Diversidade do Ministério da Fazenda, Ana Sobral, explica que a medida é importante, principalmente para ajudar as famílias que precisam de orientação para acessar o programa.
6: Muitas pessoas ainda têm dúvidas sobre como acessar o programa, verificar as condições de renegociação ou entender quanto realmente podem pagar para quitar suas dívidas. Nós orientamos sobre como acessar o Desenrola pelos aplicativos dos bancos, fazemos simulação utilizando a calculadora do programa e ajudamos as pessoas a compreenderem melhor as opções disponíveis para a negociação.
5: Estandes da Caixa Econômica Federal e do Banco do Brasil estarão no local para auxiliar a população na adesão ao programa. Segundo Ana Sobral, isso é importante para que as pessoas tomem conhecimento do valor da dívida e consigam as melhores condições possíveis.
6: E quando a dívida é com o Banco do Brasil ou com a Caixa, nós fazemos um encaminhamento para os estandes desses bancos, onde a negociação pode ser realizada na hora. Uma dúvida muito comum é quando a pessoa não sabe exatamente o valor atualizado da dívida. Nesses casos, nós utilizamos a calculadora do Desenrola para fazer uma estimativa do valor que poderá ser pago após a negociação.
5: A programação será no portão 9 do Parque da Cidade, das 9 horas da manhã às 5 horas da tarde desta sexta-feira. O acesso é pela Avenida Senador Lemos. Além do Desenrola Brasil, outros serviços serão ofertados, como perícias do INSS sem agendamento prévio, pé de meia e reforma Casa Brasil. Reportagem Joxan Natividade.
4: Mais 300 pessoas aprovadas no último Concurso Público Nacional Unificado, CPNU2, foram nomeadas.
3: A portaria do Ministério da Gestão e da Inovação em Serviços Públicos prevê a nomeação dos analistas técnicos executivos e a formação de cadastro de reserva do Ministério.
0: Foi autorizada a nomeação de 300 aprovados na segunda edição do Concurso Público Nacional Unificado, o CPNU-2, e também a formação de cadastro de reserva do quadro de pessoal do Ministério da Gestão e da Inovação. As 300 vagas, todas de nível superior, são para o cargo de analista técnico executivo, que permite a atuação dos servidores em diferentes áreas e órgãos da administração pública federal. As nomeações individuais e os procedimentos relativos à posse serão publicados posteriormente pelos canais oficiais do Ministério da Gestão e da Inovação em Serviços Públicos. Informações sobre documentação, prazos e entrada em exercício podem ser acessadas no portal do servidor e na página oficial do Concurso Público Nacional Unificado, que é gov.br/gestão/concurso-nacional. Daniele Popov para a Voz do Brasil.
4: A agricultura brasileira deve registrar mais uma safra recorde.
3: A Companhia Nacional de Abastecimento prevê que serão colhidas 358 milhões e 600 mil toneladas de grãos, aumento de 1,8% em relação ao ciclo anterior.
4: O levantamento indica crescimento nas culturas de soja, milho e café na safra 2025-2026.
3: Já o Instituto Brasileiro de Geografia e Estatística trabalha com uma estimativa de 358 milhões e 400 mil toneladas, em crescimento de 1,2%.
4: O IBGE mede a safra de janeiro a dezembro e a Conab adota ano safra, que geralmente vai de setembro de um ano a agosto do ano seguinte.
3: E essas foram as notícias do Governo do Brasil.
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4: Fique agora com as notícias do Poder Judiciário e do Congresso Nacional. Boa noite.
3: Boa noite para você e até amanhã.
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9: STF julga recursos sobre responsabilidade de redes sociais.
10: STJ mantém indenização à família que pagou por tratamento após descumprimento de ordem judicial pelo Estado.
9: Senado Federal inspeciona códigos-fonte dos sistemas eleitorais.
10: Boa noite, eu sou Marcela Luiza.
9: E eu sou Walter Lima.
10: O plenário do Supremo Tribunal Federal votou na sessão plenária desta quinta-feira pelo aprimoramento da decisão que definiu parâmetros para a responsabilização das plataformas digitais por conteúdos publicados por terceiros.
9: Os ministros analisaram recursos contra a decisão que alterou a aplicação do artigo 19 do Marco Civil da Internet. A questão envolve a tese fixada pelo STF, que alterou o regime de responsabilização das empresas provedoras de aplicações de internet.
10: Pela regra anterior, as plataformas só respondiam civilmente por danos gerados por terceiros se descumprissem ordem judicial específica de retirada. Pelos novos critérios, as plataformas podem ser responsabilizadas se não atuarem imediatamente para retirar publicações que envolvam crimes graves, como terrorismo, racismo, homofobia, tentativa de golpe de Estado, instigação ao suicídio ou mutilação, além de crimes contra mulheres e crianças.
9: Na sessão de hoje, o relator de parte dos recursos apresentados ao Supremo Ministro Dias Toffoli propôs que esse entendimento tenha efeitos apenas para o futuro, a partir da publicação da ata do julgamento em 27 de junho de 2025. Com isso, a nova interpretação não alcançaria fatos antigos que ainda não haviam sido levados ao judiciário.
10: Quando o poder público não cumpre ordem judicial para garantir tratamento de saúde, a obrigação de custear o atendimento pode ser convertida em indenização.
9: O entendimento é do STJ. Fátima Uchoa.
11: Uma mulher entrou na justiça para garantir a internação compulsória do filho com vários problemas de saúde. Segundo ela, não havia vaga adequada para o tratamento no estado onde a família morava, então pagou a internação na capital paulista. Como o estado não cumpriu a ordem judicial para custeá-la, a mulher pediu que a obrigação fosse convertida em indenização pelos gastos. O ente público foi condenado a pagar pouco mais de R$20 mil e a segunda turma do STJ manteve a determinação. Para a relatora ministra Maria Tereza de Assis Moura, não houve decisão fora do pedido da ação e, como a ordem judicial não foi cumprida, a indenização foi uma adaptação à realidade do caso, o que é permitido por lei.
10: Semana da Conciliação Trabalhista 2026 atendeu mais de 500 mil de pessoas.
9: Os valores movimentados superam os R$2 bilhões. Marla Lacerda.
12: Os números são recordes. Na 10ª edição do mutirão, que aconteceu de 25 a 29 de maio, foram realizadas mais de 97 mil audiências de conciliação em todo o país. Foram fechados mais de 30 mil acordos. No TST, mais de R$100 mil foram arrecadados em processos encerrados. A ideia da campanha é incentivar os acordos e reduzir o volume de ações e o tempo de espera dos trabalhadores para resolver pendências na justiça. Um ganho que vai além de resultados financeiros. O fim de uma disputa é um alívio tanto para a empresa quanto para o trabalhador.
10: Senado Federal inspeciona códigos-fonte dos sistemas eleitorais.
9: Os códigos foram abertos para inspeção em outubro do ano passado. Fábio Ruas.
13: O representante do Senado foi recebido pela equipe da Secretaria de Tecnologia da Informação do TSE. Ele viu uma urna desmontada e analisou a programação dos códigos-fonte. O Senado é a segunda instituição a fazer a inspeção. A primeira foi o Partido União Brasil, que foi ao TSE em maio. Os códigos-fonte são o conjunto de instruções que orientam o funcionamento da urna e dos sistemas eleitorais. A inspeção pode ser feita até setembro, quando será realizada a cerimônia de assinatura digital e lacração dos sistemas eleitorais. A Confederação Nacional do Comércio tem inspeção agendada para a próxima segunda-feira, dia 15 de junho.
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10: Uma boa noite.
9: E até amanhã.
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14: Eu sou Paula Groba.
15: E eu sou Ricardo Nakaoka.
14: E estes são os destaques de hoje do Jornal do Senado, que começa agora.
15: Renegociação de dívidas rurais. Linha de crédito vai atender produtores com perdas de safra entre 2019 e 2025.
14: Brasileira que inventou caneta detectora de câncer defende tecnologia no SUS.
15: Ensino domiciliar recebe apoio em debate no Senado.
14: Boa noite.
15: Boa noite.
14: Em uma tentativa de dar fôlego a produtores rurais afetados por crises climáticas e oscilações do mercado internacional, o Senado aprovou um projeto que cria mecanismos para a renegociação de dívidas no campo. A proposta autoriza o uso de recursos do fundo do pré-sal e de outras fontes para financiar novas linhas de crédito destinadas a agricultores que acumularam prejuízos nos últimos anos.
15: O texto, aprovado com alterações, segue agora para a nova análise da Câmara dos Deputados. Repórter Alexandre Campos.
16: Pelo texto, poderão ser beneficiários da linha de crédito especial os produtores rurais, associações e consórcios que no período entre 2019 e 2025 tenham registrado em duas ou mais safras perdas de no mínimo 30% da renda bruta agropecuária comprovadas por laudo técnico. Ex-ministra da Agricultura, a senadora Tereza Cristina, do PP de Mato Grosso do Sul, afirmou que a renegociação é essencial para o setor agrícola, que enfrenta um cenário de dificuldade commodities motivado por diversos fatores.
17: Nós temos as commodities em baixa, nós temos os juros em alta, nós plantamos uma safra com o dólar a 6 e estamos colhendo com o dólar a 5. Isso é mortal para os preços dos agricultores. Fora o problema que o Rio Grande do Sul teve climático e outros estados brasileiros.
16: O texto ainda permite a concessão de desconto para liquidação até o final de 2027 de dívidas de mini, pequenos e médios produtores rurais referentes a operações de crédito contratadas até 31 de dezembro de 2018 e a renegociação de dívidas de produtores de municípios nas áreas de atuação da SUDENE e da SUDAM.
14: E a regularização de áreas rurais embargadas por questões ambientais poderá se tornar mais ágil no país.
15: A Comissão de Agricultura aprovou por unanimidade um projeto que altera o Código Florestal e permite a celebração de acordos entre produtores rurais e órgãos de fiscalização para facilitar a recuperação e a regularização dessas propriedades. Repórter Marcela Cunha.
18: O projeto do senador Sérgio Petecão, do PSD do Acre, prevê que o produtor poderá buscar a regularização da área rural junto ao órgão ambiental. Esse processo será feito por meio de um termo de compromisso, com obrigações para interromper a irregularidade, reparar o dano e regularizar a área. E não vale para atividades como garimpo ilegal, grilagem e infrações em terras indígenas ou unidades de conservação. O relator, senador Zequinha Marinho, do Podemos do Pará, defende que o embargo, criado para interromper danos ambientais, não vire uma punição sem prazo definido.
19: Lá no meu estado, o estado do Pará, o que tem de gente que já cumpriu tudo, mas continua embargado, alguma coisa assustadora. A gente precisa regularizar isso para que a economia rural não venha quebrar, como está acontecendo em função desses embargos.
18: Entre as mudanças feitas pelo relator está um cronograma para análise de embargos que já estão em vigor, priorizando os mais antigos. Durante a discussão, senadores defenderam que o embargo fique limitado à área onde ocorreu a infração, sem comprometer toda a propriedade ou outras áreas vinculadas ao produtor.
14: A possibilidade de pais assumirem integralmente a educação dos filhos dentro de casa voltou ao centro do debate no Senado.
15: Defensores do chamado ensino domiciliar ou homeschooling afirmam que a modalidade amplia a liberdade das famílias e pode oferecer uma formação mais personalizada para crianças e adolescentes. Os detalhes com Márcio Maturana.
20: O presidente da Associação Nacional de Educação Domiciliar, Carlos Vinícius Reis, defendeu o chamado homeschooling com argumentos religiosos.
21: Quando Deus estabeleceu, de maneira ainda mais clara, que os pais deveriam educar os seus filhos, transmitir para eles a sua fé, seus valores, a sua moral, a sua concepção. E isso, nenhum Estado, nenhum regime, nenhuma Constituição poderia atentar contra.
20: O senador Eduardo Girão, do Novo do Ceará, foi o requerente da audiência e presidiu a reunião. Ele revelou que já foi feito um pedido de urgência para o projeto ser votado no plenário do Senado e disse que, no Brasil, o ensino domiciliar vem sendo prejudicado pela justiça.
22: Nós temos a presença de pais aqui que foram ameaçados, né, inclusive com determinação de um juiz, com todo respeito a quem pensa diferente, para mim um militante.
20: A família citada por Girão participou da reunião e a experiência da condenação dos pais foi relatada pela filha Alícia Denar, de 11 anos.
23: Meus pais foram condenados a 50 dias de detenção em regime semiaberto. E esse é o único modo da gente conseguir continuar junto, sem eles terem de dormir durante 50 dias com bandidos.
20: A presidente da Comissão de Direitos Humanos, Damaris Alves, do Republicanos do Distrito Federal, disse que o ensino domiciliar é uma tendência mundial.
24: O Brasil quer sentar no mundo inteiro com as nações ricas. As nações ricas têm um ensino domiciliar. Por que que a gente ainda, com relação a esse tema, quer ficar na idade das trevas, na idade primitiva?
20: A Comissão de Educação, onde o projeto está sendo analisado, já fez 3 audiências públicas sobre homeschooling. A maior parte dos debatedores considerou a medida equivocada por fazer uma contraposição entre família e escola, quando as duas são necessárias. O ensino domiciliar foi associado à falta de socialização, ao risco de violência no ambiente doméstico, à desvalorização dos professores e à desconsideração das crianças com deficiência.
14: E uma tecnologia brasileira capaz de identificar células cancerígenas em tempo real durante cirurgias cirurgias foi destaque em audiência pública na Comissão de Assuntos Sociais.
0: A chamada caneta que detecta o câncer, desenvolvida por uma cientista brasileira, foi apresentada como uma inovação com potencial e parlamentares defenderam a incorporação da tecnologia ao Sistema Único de Saúde. Repórter Marcela Diniz.
1: A Maspec Pen é uma caneta que identifica em mais ou menos 10 segundos células cancerígenas. Testada em cerca de 450 cirurgias para a retirada de 12 tipos de tumores, a tecnologia permitiu uma operação precisa, sem retirada de mais tecido do que o necessário, o que reduziu o tempo de recuperação dos pacientes, a necessidade de novas operações e também de quimio e radioterapias complementares. A invenção é da cientista brasileira Lívia Schiavinato Eberlin, formada pela Unicamp e que atua hoje na Baylor College of Medicine, em Houston, no estado americano do Texas. No Brasil, o Hospital Albert Einstein é o primeiro fora dos Estados Unidos a conduzir testes clínicos em pacientes com cânceres de pulmão e tireoide. Em audiência no Senado, Lívia Eberlin defendeu a incorporação da tecnologia ao Sistema Único de Saúde.
2: Todos os dias a gente recebe uma mensagem perguntando: Lívia, quando que estará disponível no SUS? E essa é a realidade que a gente precisa mudar, né? O acesso à tecnologia de ponta tem que ser para todos.
1: A senadora doutora Eudócia, do PSDB de Alagoas, que presidiu o debate, defendeu rapidez nas análises da Anvisa e da Comissão Nacional de Incorporação de Tecnologias no SUS, a Conitec, para que a caneta detectora de câncer possa ser oferecida nos tratamentos oncológicos da rede pública de saúde.
14: Enquanto o mundo volta as atenções para o futebol com a abertura da Copa do Mundo masculina nesta quinta-feira, o Brasil segue avançando nos preparativos para receber a Copa do Mundo feminina de 2027.
0: O Senado aprovou um projeto que estabelece regras para a isenção do ISS sobre serviços ligados à organização e à realização da competição. A medida busca garantir o cumprimento dos compromissos assumidos pelo país junto à FIFA para sediar o torneio. Repórter Pedro Pincer.
5: A medida não cria automaticamente o benefício, mas estabelece uma base legal para que os municípios decidam, por meio de legislação própria, se vão ou não adotar a desoneração. A adoção de incentivos fiscais costuma fazer parte desse tipo de acordo internacional, com o objetivo de garantir a estrutura necessária para a realização da competição. Para o relator, senador Romário, do PL do Rio de Janeiro, a realização da Copa no Brasil transcende a questão econômica.
6: Agora, na Copa Feminina, sem projetos e obras faraônicas, estamos falando do mais importante, da essência do esporte, o legado social que ela deixará. Estamos falando de jovens e crianças que certamente irão se inspirar com as atletas e com a festa nos estádios.
5: O evento será disputado em Brasília, Belo Horizonte, Rio de Janeiro, São Paulo, Recife, Salvador, Fortaleza e Porto Alegre. O texto segue agora para a sanção presidencial.
0: Com edição de Paula Groba e trabalhos técnicos de João Lira, o Jornal do Senado fica por aqui. Acompanhe agora as notícias da Câmara dos Deputados. Boa noite.
14: Boa noite e até amanhã.
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26: Relator apresenta nova versão à proposta que criminaliza a misoginia.
27: Projeto prevê redução de desigualdades regionais no tratamento do câncer.
26: Câmara pode votar adesão do Brasil a medidas contra a violência no trabalho.
27: Boa noite. A Câmara pode votar a adesão do Brasil à Convenção Internacional que prevê punições e reparações para assédio e violência no trabalho. O repórter Antônio Vital tem os detalhes da proposta.
28: Ganhou o regime de urgência e pode ser votado pelo plenário da Câmara a proposta que aprova a adesão do Brasil à Convenção da Organização Internacional do Trabalho, a OIT, com medidas contra violência e assédio no trabalho. O regime de urgência permite que o texto seja votado diretamente no plenário sem passar pela análise das comissões permanentes da Casa. Mas a votação provocou discussão com críticas da oposição. A Convenção 190 da OIT é o primeiro tratado internacional a reconhecer o direito de todas as pessoas a um mundo de trabalho livre de violência e assédio. Os países que ratificarem o texto ficam obrigados a adotar medidas, como proibir violência e assédio contra trabalhadores e garantir reparação às vítimas e sanções aos autores. A convenção considera violência e assédio baseados no gênero como práticas inaceitáveis e inclui o assédio sexual como violência praticada contra as pessoas em razão do seu sexo e gênero. Outro trecho estabelece que as medidas previstas na convenção se aplicam à violência e assédio que ocorre no trabalho, inclusive durante os deslocamentos do empregado. Deputados da oposição criticaram a adesão do Brasil à convenção. Para o deputado Cabo Gilberto Silva, do PL da Paraíba, o texto pode acarretar punições aos empregadores, mesmo que a violência ocorra fora do ambiente de trabalho. Já o deputado Márcio Marinho, do Republicanos da Bahia, sugeriu alteração para que a expressão gênero seja interpretada como uma referência ao sexo da pessoa. O deputado Kim Kataguiri, do Missão de São Paulo, disse que os termos do tratado são vagos.
3: Obviamente, sempre se coloca palavras bonitas para tentar justificar enfrentamento a assédio, coisas que todos são favoráveis, mas quando você vai ver nas definições, você coloca aqui a violência e o assédio, a definição. Um conjunto de comportamentos e práticas inaceitáveis ou ameaças de tais comportamentos que sejam suscetíveis de causar dano econômico. O que é uma ameaça de um comportamento inaceitável capaz de causar um dano econômico?
28: A convenção entrou em vigor em 2021 e até 2023 já tinha sido ratificada por 27 países, entre os quais a Inglaterra, Espanha, Itália, Uruguai, Peru e Argentina. Na Câmara, parecer pela aprovação do texto apresentado pela deputada Fernanda Melchiona, do PSOL do Rio Grande do Sul, não chegou a ser votado pela Comissão de Relações Exteriores. Ela citou estudos que indicam que uma em cada três mulheres afirma ter sofrido algum tipo de assédio sexual no ambiente de trabalho. Ao defender o regime de urgência para a proposta, a deputada Jaque Rocha, do PT do Espírito Santo, disse que a convenção amplia o combate à violência.
4: Essa ratificação, ela cria uma base internacional para fortalecer e ampliar os instrumentos de combate à violência e principalmente fortalecendo leis, como nós aprovamos aqui, que cria o programa Emprega Mais Mulheres, para dar mais suporte às medidas administrativas e de proteção no serviço público e privado.
28: Ainda não há data para votação no plenário da Câmara da proposta que aprova a adesão do Brasil à Convenção da OIT sobre combate à violência e assédio no trabalho. Da Rádio Câmara de Brasília, Antônio Vital.
25: Trabalho.
7: Alexandre Lindemaier, do PT do Rio Grande do Sul, celebra a aprovação na Câmara de proposta que acaba com a escala 6x1. O parlamentar afirma que a redução da jornada para 40 horas semanais representa um avanço para a qualidade de vida dos trabalhadores.
27: Alexandre Lindemaier critica projeto apresentado no Senado que permite regime flexível de trabalho com pagamento baseado nas horas cumpridas. Ele avalia que a medida ameaça direitos trabalhistas ao reduzir a previsibilidade de jornada, salário e descanso.
7: Enfermeira Rejane, do PCdoB do Rio de Janeiro, critica o que classifica como terceirização da saúde pública por meio das organizações sociais. Ela avalia que o modelo das chamadas OSs impõe metas e cobranças que precarizam o trabalho de profissionais responsáveis pelo cuidado dos pacientes.
27: Enfermeira Rejane defende a criação de uma CPI na Assembleia Legislativa do Rio de Janeiro para investigar a atuação das organizações sociais. Ela afirma que essas entidades adotam contratos marcados por pejotização, com relatos de salários atrasados e perda de direitos trabalhistas.
25: Desenvolvimento Regional.
7: O pedido de vista adiou a votação de uma proposta que aumenta os repasses federais para municípios e cria fundos para as regiões Sul e Sudeste. A repórter Noelle Nobre tem mais detalhes da votação.
8: Um pedido de vista coletivo adiou para o próximo dia 17 de junho a votação da proposta de emenda à Constituição, que aumenta em um ponto percentual os repasses da União para o Fundo de Participação dos Municípios, o FPM. A proposta, em análise em comissão especial da Câmara, também cria fundos constitucionais de financiamento para as regiões Sul e Sudeste. O adiamento foi solicitado pelo deputado Reginaldo Lopes, do PT de Minas Gerais, um dos autores da PEC original, para que os parlamentares tenham mais tempo de dialogar sobre o texto elaborado pelo relator, deputado Arnaldo Jardim, do Cidadania de São Paulo. Lopes explicou.
9: E a ideia é que pudesse, então, construir uma transição para a aprovação desta emenda constitucional. Se for possível, Eu preferi, então, que a gente pudesse, sei lá, suspender ou deixar para a gente apreciar na semana que vem.
8: O parecer de Arnaldo Jardim prevê que a União entregue a estados e municípios 53% da arrecadação do imposto de renda, do IPI e do novo imposto seletivo. Atualmente, esse índice é de 50%. Com a mudança, o FPM passará a receber uma parcela adicional de 1% em março de cada ano, somando-se aos repasses já existentes de julho, setembro e dezembro. O relator argumentou que o reforço no FPM é vital para prefeituras que lidam com custos operacionais crescentes. Além disso, o texto institui fundos para o Sul e Sudeste, destinando 1% da arrecadação federal para cada região financiar o setor produtivo local por meio de bancos regionais. O objetivo, segundo Arnaldo Jardim, é dar tratamento igualitário às regiões do país.
10: A região Nordeste já tem um fundo de desenvolvimento, a região Centro-Oeste também o tem, a região Norte tem um fundo de desenvolvimento e exatamente as duas outras regiões. As regiões Sul-Sudeste não têm.
8: O texto atual incorpora sugestões de outras propostas que tratam do assunto e estão sendo analisadas na Câmara. Da Rádio Câmara de Brasília, Noelle Nobre.
25: Economia.
27: Beto Preto, do PSD do Paraná, apresentou o projeto de lei que prevê a extinção do Conselho Administrativo de Recursos Fiscais, o CARF. Ele argumenta que o modelo atual contribui para a demora no julgamento de processos envolvendo grandes débitos tributários.
11: O deputado apoia um novo sistema de contestação fiscal no qual os contribuintes tenham acesso mais célere à análise judicial de seus casos. Para Beto Preto, a ideia é modernizar os procedimentos e tornar a relação entre cidadãos e administração tributária mais simples e eficiente.
25: Agricultura.
27: Rafael Simões, do União de Minas Gerais, cobra do governo federal medidas contra a concorrência desleal no comércio de leite importado da Argentina e do Uruguai. O legislador afirma que produtores brasileiros estão decepcionados com a falta de ação por parte do executivo.
11: Rafael Simões destaca a força da pecuária leiteira do Brasil para a economia nacional. Ele também defende a aprovação de propostas que criem uma linha especial de renegociação de dívidas de produtores rurais afetados por eventos climáticos com o uso de recursos do Fundo Social do Pré-Sal.
25: Transportes.
27: Eduardo Bismarck, do PV do Ceará, pede ao DENIT medidas para aumentar a segurança na BR-304, no trecho que corta o município de Aracati. Entre as reivindicações estão a retirada de lombadas das pontes sobre o rio Jaguaribe e a adoção de alternativas que reduzam os acidentes.
11: O parlamentar também defende a implantação de uma rotatória e o reforço da sinalização no acesso às praias de Canoa Quebrada, Marjolândia e Quixaba. Segundo ele, as intervenções são necessárias para melhorar a mobilidade e acompanhar o crescimento do turismo na região.
25: Segurança Pública.
27: A relatora da proposta que criminaliza a misoginia apresentou ajustes ao texto principal que está em debate na Câmara. A expectativa é que o projeto seja votado ainda este mês no plenário, como informa o repórter José Carlos Oliveira.
12: A coordenadora do Grupo de Trabalho de Criminalização da Misoginia, deputada Tabata Amaral, do PSB de São Paulo, anunciou ajustes no projeto de lei sobre o tema, já aprovado no Senado e com possível votação no plenário da Câmara dos Deputados ainda neste mês, com relatoria da própria deputada. O texto original equipara a misoginia ao crime de racismo, o que a torna inafiançável e imprescritível. Tabata alterou principalmente a definição de misoginia.
13: A fim de preservar a uniformidade conceitual da legislação penal e processual penal sobre o tema, propomos a substituição dos termos ódio e aversão previstos no projeto para a caracterização da misoginia pelas expressões menosprezo ou discriminação em razão da condição de mulher.
12: Tabata Amaral afirmou que a aprovação da proposta será avanço civilizatório essencial. A misoginia é descrita como fenômeno estrutural profundamente enraizado em relações de poder historicamente marcadas pela desigualdade de gênero. A deputada também identificou crescente disseminação de comunidades e redes de conteúdo na internet associadas à chamada machosfera, que difundem narrativas de hostilidade ao feminino e promovem processos de radicalização, sobretudo entre jovens. Entre outros pontos, o novo texto de Tabata Amaral prevê suspensão temporária de conta ou perfil de internet que veiculem conteúdo ilícito.
13: A gente precisa aprovar esse texto ainda nesse mês, porque enquanto a gente não atualiza a legislação, a gente vai ter criminosos que não só se sentem à vontade, mas estão sendo autorizados todos os dias a dizerem que mulheres podem e devem ser assassinadas, podem e devem ser humilhadas, podem e devem ser estupradas. É isso o que a gente quer combater.
12: Segundo a deputada, as audiências do grupo de trabalho da Câmara mostraram que o feminicídio é muitas vezes uma morte anunciada, precedida por violência verbal e simbólica. Tabata Amaral manteve a previsão de pena de 2 a 5 anos de reclusão e multa para crimes praticados em razão de misoginia, mas incluiu, entre os agravantes, o crime contra criança, adolescente e pessoa idosa ou com deficiência. O texto ainda poderá passar por novos ajustes até 16 de junho, quando será votado no GT e depois levado ao Colégio de Líderes e ao plenário, possivelmente na mesma semana, de acordo com a deputada.
13: E aí, fiquem muito à vontade nos próximos dias para me procurar, para que a gente possa ir ajustando e que traga, de fato, um consenso de todos os membros do nosso grupo de trabalho.
12: Tabata Amaral também definiu propostas prioritárias complementares ao projeto de lei principal. Duas já estão formalizadas e tratam do enfrentamento à violência digital contra as mulheres. A outra proposta é um anteprojeto sobre investigação e atendimento das vítimas de ato de misoginia com medidas de prevenção à violência doméstica e familiar contra a mulher. A deputada Talíria Petroni, do PSOL do Rio de Janeiro, manifestou otimismo quanto à rápida aprovação dos textos no Congresso.
15: Tem muitas diferenças que constituem as deputadas da bancada feminina, mas tem também muitas coisas que nos unem e, lamentavelmente, a violência é uma delas. 367 meninas menores de 18 anos foram vítimas de feminicídio nos últimos 5 anos. Uma vida inteira interrompida pelo feminicídio. Isso é chocante num país que, infelizmente, todo ano mata quase 1.500 mulheres por serem mulheres.
12: O grupo de trabalho ainda apresentou uma indicação ao Ministério das Mulheres para a regulamentação de medidas de prevenção e enfrentamento à violência digital contra a mulher, além de ações preventivas em articulação com os órgãos federais. Da Rádio Câmara de Brasília, José Carlos Oliveira.
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25: Política.
17: Rogério Correia, do PT de Minas Gerais, exige apuração sobre documentos divulgados por reportagem a respeito de pagamentos do Banco Master ao filme Dark Horse, ligado à trajetória do ex-presidente Jair Bolsonaro. Ele afirma que o material indica repasses em dólar entre 2025 e 2026.
18: Rogério Correia questiona a origem dos recursos envolvidos. O deputado pede investigação sobre uma possível conexão entre as transferências feitas
27: ao projeto cinematográfico e verbas da Previdência dos Servidores do Estado do Rio de Janeiro.
1: Coronel Crisóstomo, do PL de Rondônia, elogia a postura dos políticos da direita diante dos desafios enfrentados pelo Brasil. Ele afirma que os parlamentares de oposição têm contribuído para o fortalecimento da segurança pública, do agronegócio e de valores ligados à família.
27: Coronel Crisóstomo acrescenta que o país também precisa de mudanças na condução da economia para evitar mais pressão sobre a população. O deputado critica a política econômica do governo federal, citando o editorial da imprensa que alerta sobre o aumento de gastos públicos.
1: Ricardo Maia, do MDB, faz um balanço de sua agenda no interior da Bahia, destacando encontros com lideranças políticas e comunidades locais. Ele afirma que sua presença nos municípios fortalece o diálogo com a população e permite acompanhar de perto as demandas regionais.
27: Ricardo Maia também ressalta a participação em inaugurações e visitas a obras em andamento. Ele defende que a atuação no interior é fundamental para contribuir com ações voltadas ao desenvolvimento local e à melhoria da qualidade de vida da população.
25: Saúde.
1: A Comissão de Finanças e Tributação da Câmara aprovou proposta para ampliar o combate ao câncer e a assistência aos pacientes, reduzindo as desigualdades regionais de acesso ao tratamento. A repórter Sofia Peçanha tem os detalhes.
2: A Comissão de Finanças e Tributação da Câmara dos Deputados aprovou a criação de um Programa Nacional para Combate ao Câncer. Originalmente, o projeto estabelecia o Fundo Nacional de Combate ao Câncer e de Assistência a Portadores, mas, por recomendação do relator do texto, deputado Merlong Solano, do PT do Piauí, a comissão optou por substituir o fundo pelo Programa Nacional de Combate ao Câncer e de Assistência a Portadores. Entre as prioridades previstas estão a prevenção e o diagnóstico precoce da doença, a ampliação do acesso aos serviços de oncologia, a qualificação de profissionais de saúde e apoio à pesquisa científica. Se a proposta for transformada em lei, o Ministério da Saúde deverá regulamentar o programa e definir as ações necessárias para sua implementação. Segundo Merlong Solano, ações de prevenção e diagnóstico precoce são fundamentais para aumentar as chances de sucesso no tratamento.
6: A gente sabe que o câncer é uma das enfermidades que mais agrava a vida das pessoas, mas felizmente ele cada vez mais tem cura, desde que haja cuidados preventivos e tratamento rápido, até mesmo precoce, se for possível, melhor. O que implica na montagem de toda uma rede de informação e de diagnóstico precoce.
2: O texto também determina que o programa prioriza a redução das desigualdades regionais no acesso aos serviços oncológicos. O relator afirma que a intenção é reduzir a necessidade dos pacientes se deslocarem longas distâncias para realizar exames, consultas ou tratamentos especializados.
6: Também no projeto a gente estabeleceu a necessidade do Ministério dar especial atenção à descentralização dessa rede, no sentido de diminuir a desigualdade regional que existe em relação ao acesso ao tratamento do câncer.
2: A criação de um Programa Nacional de Combate ao Câncer será analisada agora pela Comissão de Constituição e Justiça, antes de seguir ao Senado. Da Rádio Câmara de Brasília, Sofia Peçanha.
25: Direitos Humanos.
27: Robinson Faria, do PP do Rio Grande do Norte, quer impedir a aplicação de punições baseadas na lei do silêncio em situações relacionadas a comportamentos de pessoas com transtorno do espectro autista. A ideia é evitar constrangimentos contra famílias atípicas.
1: Robinson Faria afirma que a proposta surgiu após o relato de uma mãe de crianças autistas que teria sido ameaçada e intimidada em seu condomínio. Para o deputado, é papel do Legislativo garantir mais respeito às necessidades das pessoas neurodivergentes e de seus familiares.
27: Termina agora o Jornal Câmara dos Deputados, produzido pela Rádio Câmara, com trabalhos técnicos de Wellington Teles e a apresentação de Val Monteiro e Luciana Vieira. Uma boa noite para você.
1: A Voz do Brasil está de volta amanhã. Boa noite.
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0: Nova Brasil e Nando Reis e Marisa Monte, pra você guardei o amor, agora 9h40. 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
7: 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Esse ritmo que nasceu no Nordeste mistura sanfona, zabumba e triângulo. E foi eternizado por grandes nomes como Luiz Gonzaga, o nosso rei do baião. A partir da década de 50, o forró deslanchou e, ao longo dos anos, gerou outras raízes musicais, como arrastapé, xote, baião, xaxado, coco, embolada, marcha, forró eletrônico, o pé de serra e universitário, entre outros. 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
0: De volta com Tim Maia, gostava tanto de...

0: Nova Brasil e o som do Skank Jack Tequila. Também teve Maria Gadu, Quase Sem Querer.
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0: Eu tô de volta com atualizações do noticiário. A inflação oficial do país desacelerou em maio. Segundo o IBGE, o IPCA subiu 0,58% no mês. Em abril, a alta tinha sido de 0,67%. Mesmo assim, o acumulado em 12 meses voltou a avançar e ficou acima do teto da meta. O maior peso veio dos alimentos e bebidas, que seguem pressionando o orçamento das famílias. Habitação e saúde também ajudaram a puxar o índice para cima. E o segundo dia da Copa do Mundo vai ter a estreia de mais dois países sede. Depois da abertura no México, agora é a vez de Canadá e Estados Unidos jogarem diante de suas torcidas. O Canadá entra em campo às 16h contra a Bósnia e Herzegovina em Toronto. Mais tarde, às 22h, os Estados Unidos enfrentam o Paraguai em Los Angeles. O jogo também vai ter clima de abertura com cerimônia antes da bola rolar. A brasileira Anitta vai estar nas atrações da apresentação. Faltando 4 minutos para as 10, Nova Brasil FM, mais que moderna brasileira. 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

Nova Brasil, mais que moderna brasileira. A gente ouve agora Cazuza, que foi o homenageado do prêmio BTG Pactual da Música Brasileira deste ano, que rolou esta semana. Você acompanhou tudo aqui na Nova Brasil. Faz parte do meu show.

0: Nova Brasil FM, Ana Carolina, Garganta, agora 10h18, bom dia. 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

0: Nova Brasil FM, essa aqui tocou bastante no final da década de 90, os Paralamas do Sucesso com Marisa Monte, O Amor Não Sabe Esperar. Aqui na Mais Que Moderna, brasileira, agora 10h38.
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6: A Secretaria de Infraestrutura de Maceió retirou mais de 250 toneladas de entulhos da rede de drenagem no início de 2026. A manutenção preventiva em galerias e canais visa garantir o escoamento da água e evitar alagamentos nos períodos de chuva. A Prefeitura alerta que o descarte irregular de lixo compromete o sistema e pede a colaboração da população.
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5: Olha a chuva! É mentira! Quem nunca ouviu esse chamado numa quadrilha junina? A quadrilha é uma das tradições mais queridas do São João e tem origem nas danças europeias, mas ganhou um jeitinho bem brasileiro, especialmente nordestino. Com figurinos coloridos, coreografias ensaiadas e muito teatro. As quadrilhas contam histórias, celebram o casamento matuto e levam diversão para todo mundo. Hoje, existem competições entre grupos com produções grandiosas e verdadeiros espetáculos. As quadrilhas adquiriram importância social, econômica e turística para vários municípios, sobretudo no Nordeste.
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0: Nova Brasil e Zé Ramalho, Entre a Serpente e a Estrela.
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0: Nem Vem Que Não Tem foi lançada em 67 no álbum Alegria, Alegria. Essa música é o cartão de visitas definitivo de Wilson Simonal e um dos maiores marcos do cancioneiro nacional. Ela foi composta pelo mestre do pop e da irreverência, Carlos Imperial, e consolidou o movimento da pilantragem, vertente capitaneada por Simonal, que uniu o samba, o rock e a soul music num caldeirão de puro swing e descontração. Bora curtir então no Arquivo Nova Brasil, Wilson Simonal, Nem Vem Que Não Tem.
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0: Nova Brasil, e esse foi o destaque do nosso arquivo. Wilson Simonal não vem que nem vem que não tem.
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0: Eu estou de volta com atualizações do noticiário. A Comissão Europeia anunciou hoje um pacote de 540 milhões de euros para ajudar agricultores da União Europeia a arcar com os custos dos fertilizantes que dispararam por causa da guerra com o Irã. Com o complemento dos países membros, o valor total pode chegar a 1 bilhão e meio de euros. E rótulos de garrafas de Coca-Cola estão sendo roubados em mercados por conterem figurinhas da Copa do Mundo deste ano. Sem o código de barras, as garrafas não podem ser vendidas e a empresa está fazendo a substituição dos produtos afetados. Nova Brasil FM, mais que moderna, brasileira, faltando 2 minutos para as 11. Eu, Cláudia Nakazato, estou indo embora. E quem já está por aqui é a Luciana Camasmi, para te fazer companhia nesta tarde de sexta-feira. Um beijo para você e até amanhã. Tchau. 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
2: Da catapora ao herpes zóster. Durante a infância, muitas pessoas entram em contato com o vírus da catapora. Depois da infecção, o organismo controla o vírus, mas ele não é eliminado totalmente do corpo. Com a idade e o enfraquecimento do sistema imunológico, o vírus pode ser reativado e provocar o herpes zóster, que também é contagioso. Os principais sintomas são dores intensas, vermelhidão na pele e bolhas com líquido transparente, geralmente na região do tórax, pescoço e costas. Ao perceber os sintomas, é importante procurar um médico o quanto antes.
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Agora 11h05, um ótimo dia para você, ótima sexta-feira. Eu sou Luciana Camasmi, estou por aqui cobrindo as férias da Ana Pellicer e você está sintonizado na Nova Brasil FM. Você pode acompanhar a gente pelo aplicativo e também no site novabrasil.com. Essa é a Nova Brasil FM, uma empresa do Grupo Tati. Abrindo essa hora, a gente ouve Sandra Sá.

0: 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A gente ouviu a parceria de Vitor Clay e Joyce Alane, Abalo Psicológico. 11 e 18. 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

0: Você ouviu Ana Vitória fazendo Relicário. Agora 11h35.
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0: Resposta ao Tempo é um irresistível bolero que marcou a carreira de Nana Caymmi, garantindo seu primeiro disco de ouro. Lançada no álbum homônimo de 1998, a música foi puxada por ser tema de abertura da série Hilda Furacão, que revelou ninguém menos que Ana Paula Arósio nas telas. Aqui no Arquivo Nova Brasil, a gente ouve Nana Caymmi, Resposta ao Tempo.

0: Nova Brasil, som do Gilberto Gil, Esotérico.
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0: Instagram, Facebook e WhatsApp apresentam instabilidade na manhã de hoje, com usuários relatando dificuldades, principalmente nas versões web das plataformas. O problema começou por volta das 10h45 e parece ter alcance global. A Meta, dona das redes, ainda não se manifestou. E a empresa espacial de Elon Musk, a SpaceX, estreia nessa sexta na Bolsa de Valores Eletrônica Americana, a Nasdaq, avaliada em US$1,750 bilhões, mesmo tendo dado prejuízo no ano passado. Investidores apostam no crescimento da Starlink, o serviço de internet via satélite da companhia. 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

0: agora pela Nova Brasil FM, Sob Medida. 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
1: Nova Brasil, meio-dia e cinco, essa edição do Sob Medida começa com Oswaldo Montenegro.

Brasil, esse foi Lulu Santos, Tudo Azul. 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Agora, 12:25, aqui no Sob Medida, você ouve Jorge Versilo.

0: Nova Brasil, meio-dia e 38.
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0: Lançado em 1979 no lendário álbum de estreia homônimo do Boca Livre, Toada na Direção do Dia nasceu como um clássico instantâneo e se tornou a grande assinatura do grupo. Composta por Maurício Maestro, Cláudio Nucci e Jamil Joanes, a canção promoveu um encontro estético perfeito e inovador. Ela conseguiu fundir a riqueza melódica e mineira do Clube da Esquina com a tradição dos grandes conjuntos vocais brasileiros como MPB4, adicionando ainda uma pitada do folk rock e do pop acústico. Aqui no arquivo Nova Brasil tem Boca Livre, Toada.

0: Nova Brasil, esse foi Capital Inicial, o passageiro na versão acústica, encerrando essa edição do Sob Medida.
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0: O sucesso internacional de Ainda Estou Aqui ganhou um novo capítulo. Durante a participação em um podcast nos Estados Unidos, Jennifer Lopez revelou que o longa brasileiro, estrelado por Fernanda Torres, a ajudou a enfrentar o período de separação de Ben Affleck. A cantora e atriz contou que assistiu ao filme com a família durante o Natal e se emocionou ao acompanhar a trajetória de Eunice Paiva. Ao descobrir o impacto da obra em uma estrela de Hollywood, a Fernanda Torres também se emocionou. Para a grande atriz brasileira, o reconhecimento mostra a força de uma história que, embora tenha contexto político, fala sobre temas universais como família, maternidade, amor e resiliência. E mudando de assunto, a skatista Raíssa Leal, de 18 anos, foi incluída pela revista Time na lista das 100 pessoas mais influentes do mundo no esporte. Única brasileira na seleção, a maranhense teve sua trajetória destacada pela publicação desde o vídeo em que apareceu ainda criança andando de skate vestida de fada e chamou a atenção de Tony Hawk, até a consolidação como uma das maiores estrelas do skate. Raíssa soma medalha de prata em Tóquio, bronze em Paris e 4 títulos do Super Crown. 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Agora faltam 3 minutos para uma.
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0: Nova Brasil, esse foi Tim Maia, Pede a Ela. Agora 1h17.
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0: A canção Mulheres de Atenas, composta por Chico Buarque em parceria com Augusto Boal, foi lançada originalmente no disco Meus Caros Amigos, de 1976. A música é uma das mais emblemáticas do álbum e se destaca por sua ironia e crítica social velada. A gente ouve Chico Buarque, Mulheres de Atenas.

0: Nova Brasil, esse foi Chico Buarque, Mulheres de Atenas, 1h21.
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Esse foi Paulo Miklos, o Sal da Terra. Agora, 1h56, você ouve Marisa Monte, ela que foi concorrente na categoria de melhor artista da MPB no prêmio BTG Pactual da Música Brasileira desse ano. A premiação aconteceu nessa semana lá no Rio de Janeiro e você acompanhou tudo aqui na Nova Brasil.

0: Nova Brasil, essa foi Marisa Monte, o shot das meninas.
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0: A Copa do Mundo de 2026 deve impulsionar fortemente alguns setores da economia, especialmente bares e restaurantes. Podem registrar aumento de até 76% no faturamento durante os jogos. Segundo o levantamento do Sebrae, a expectativa é de que milhões de consumidores gastem com confraternizações, alimentos, bebidas e produtos temáticos, tornando o Mundial uma oportunidade para investir em promoções e experiências voltadas aos torcedores. E agora falando de música, o cantor João Gomes entrou no universo de Toy Story com uma versão em forró da clássica canção Amigo, Estou Aqui. A releitura faz parte da campanha brasileira de divulgação de Toy Story 5 e ganhou um videoclipe gravado em cenários da Disney e da Pixar nos Estados Unidos. Quer saber mais sobre esse encontro? Acesse a matéria completa em novabrasil.com. 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
8: São João também é tempo de simpatia. Essas tradições populares misturam fé, cultura e um toque de brincadeira. Tem simpatia para descobrir o futuro amor, para trazer sorte, dinheiro e até casamento. Uma das mais conhecidas é colocar uma imagem de Santo Antônio de cabeça para baixo ou tirar o menino Jesus do colo dele e prometer devolvê-lo somente após encontrar um pretendente. Ou adivinhar o amor enfiando uma faca no tronco da bananeira na véspera de São João. Na manhã seguinte, a letra formada pelo leite da planta indicará a inicial do futuro amor. Independente de acreditar ou não, o importante é entrar na brincadeira e se divertir com os amigos e a família.
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0: Nova Brasil, essa foi Gal Costa, outra vez. 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Agora são 2h22. 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
3: Maceió registrou 79,6 milímetros de chuva no início de junho, o que equivale a 24% do volume esperado para todo o mês. Apesar dos índices estarem dentro da normalidade e sem alertas nacionais, a Defesa Civil segue monitorando áreas de risco. Foram registradas 41 ocorrências preventivas em diversos bairros, envolvendo ameaças de deslizamento e riscos em edificações.
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Nova Brasil, 2h55, e agora você ouve Djavan, que foi o vencedor na categoria de melhor artista da MPB e melhor lançamento de MPB no prêmio BTG Pactual da Música Brasileira deste ano. A premiação aconteceu no Rio de Janeiro nessa semana e você acompanhou tudo aqui na Nova Brasil. Vamos ouvir Djavan.

0: Nova Brasil, esse foi Djavan, Eu Te Devoro.
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0: A Agência Nacional de Vigilância Sanitária, Anvisa, determinou o recolhimento e a suspensão da venda de todos os lotes do milho para pipoca da marca Provate, após identificar informações contraditórias sobre a presença de glúten no rótulo. A embalagem informava não contém glúten, mas também trazia alertas sobre possível presença de trigo, o que pode confundir consumidores, especialmente pessoas com doença celíaca. A medida vale para comercialização, distribuição, propaganda e uso do produto até que a irregularidade seja corrigida. E atenção, feras, o prazo para inscrição no Exame Nacional do Ensino Médio, Enem 2026, termina hoje. Os interessados devem se cadastrar exclusivamente pela página do participante. 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

0: Nova Brasil, 3h31.
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0: Lançado originalmente em 1981 no álbum Fantasia, Meu Bem, Meu Mal tornou-se um dos maiores sucessos da nossa eterna e saudosa Gal Costa. Composta sob medida por Caetano Veloso, a canção desenha com extrema sensibilidade os altos e baixos do sentimento amoroso, onde o prazer e a dor caminham lado a lado. A interpretação cristalina, precisa e sedutora de Gal transformou essa faixa em um dos clássicos instantâneos da nossa MPB. A gente ouve aqui no Arquivo Nova Brasil, Gal Costa, Meu Bem, Meu Mal.

0: Nova Brasil, esse foi Arnaldo Antunes, Socorro. Agora são 3h38. 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

0: Nova Brasil, esse foi Zé Cabaleiro, amanhã talvez.
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0: A pobreza nas regiões metropolitanas brasileiras atingiu em 2025 o menor nível desde 2012, refletindo a melhora na renda e no mercado de trabalho. Apesar do avanço, a desigualdade social voltou a crescer, mostrando que os ganhos econômicos não foram distribuídos de forma equilibrada entre a população. Os dados reforçam que, embora menos pessoas estejam em situação de pobreza, a distância entre os mais ricos e os mais pobres ainda é um desafio para o país. Para saber mais, acesse o site da Nova Brasil. E mudando de assunto, o presidente Luiz Inácio Lula da Silva entregou 18 novos títulos de territórios quilombolas em cerimônia realizada nessa semana. A medida beneficia milhares de famílias em diferentes estados do país e reforça o reconhecimento dos direitos territoriais das comunidades remanescentes de quilombos. Com os novos documentos, essas áreas passam a ter maior segurança jurídica e proteção de seus territórios tradicionais. 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Agora faltam 4 minutos para as 4. Eu, Luciana Camasmi, estou indo embora. A gente volta a se encontrar na segunda-feira, nesse período que eu estou cobrindo as férias da Ana Pellicer. Logo mais ela está de volta. Daqui a pouquinho, depois do intervalo, você fica com o Júlio César.

0: da música brasileira. A homenagem a Cazuza foi um dos grandes momentos da premiação que aconteceu no Teatro Municipal do Rio de Janeiro. A noite reuniu diferentes gerações da música e interpretações especiais dos clássicos do poeta. Seu Jorge abriu a celebração com o Brasil. Ludmilla reinventou Exagerado. Simone emocionou com o codinome Beija-Flor. E Luísa Sonza, em um encontro inédito, dividiu o palco com Zizi Posse. O encerramento ficou por conta de Ney Matogrosso, com Pro Dia Nascer Feliz. Confira mais detalhes e os destaques da premiação em novabrasilfm.com. 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

0: Vermelho, vocais de Cazuza, porque a gente é assim.
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0: Seleção brasileira encerrou a preparação para a estreia na Copa contra o Marrocos, mantendo o mistério sobre o time titular que entra em campo neste sábado. O técnico Carlo Ancelotti fechou a maior parte do treino e definirá os substitutos das laterais e do ataque na coletiva desta tarde. Desfalque certo, Neymar continua em tratamento na panturrilha. Expectativa é que retorne contra o Haiti. Fique na sintonia, Nova Brasil FM, mais que moderna, brasileira. 5 para as 5, boa tarde.
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7: O Ministério da Saúde orientou que os municípios mantenham armazenadas as doses da vacina do Butantan contra a dengue. A medida preventiva visa garantir a eficácia dos imunizantes enquanto são definidos os critérios de aplicação. Novas diretrizes sobre a distribuição serão divulgadas após a conclusão dos processos técnicos e regulatórios.
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0: 1 para 5, boa tarde. Marisa Monte, esqueça.

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E tá chegando mais uma edição dessa galera bacaníssima, Nova Brasil em Campo com Weber Lima e todo o seu timaço em instantes na Rede Nova Brasil FM. Mais que moderna, brasileira, agora 5 e

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1: 5 horas e 29 minutos. Boa tarde para você ligado na Nova Brasil. Está começando o Nova Brasil em Campo, que você curte no rádio aqui em São Paulo, 89,7, mas também em toda a rede da Nova Brasil, aqui no estado de São Paulo, em Ribeirão Preto, no 91,3. Em Campinas, audiência absurda em Campinas, muito obrigado, no 103,7. E aí Campinas vai para toda a região, Indatuba, enfim, toda a região de Campinas. Mococa, no 93,3. São José dos Campos, no 91,5, e Araçatuba, no 90,1. Obrigado pela sua audiência, seu carinho, arrebentando no Ibope o futebol da Nova Brasil. É, rapaz, 3 meses, hein? 3 meses, é, tá já, é foguete, ó. Vai que é uma beleza. 5 horas e 30 minutos.

0: Você participa conosco através do youtube.com/NovaBrasilEmCampo, youtube.com/JornalismoNovaBrasil e, lógico, também pelo WhatsApp no 11 943 805 100. Ó, vamos lá, ó, hoje tem o sorteio da camisa da seleção brasileira para você. No final do programa a gente vai divulgar o ganhador da camisa da seleção brasileira e a nossa produção entrará, a promoção entrará em contato com você. Quem vai ganhar? Você pode concorrer hoje ainda, hein? Desde segunda-feira, a gente tá pegando todos os contatos telefônicos desde segunda para fazer o sorteio logo mais no finalzinho do programa. É o seguinte, ó. Hoje tá valendo ainda para você participar, é fácil, seu nome, lugar de onde você fala e você vai falar, dar a sua opinião na nossa enquete de hoje, se o Brasil vence ou não Marrocos. Mande a sua opinião, vence ou não. O não tá o empate também dentro do não, né? Empate ou derrota, sim ou não. O Brasil vencerá a equipe marroquina, sim ou não. Participe conosco no WhatsApp, o seu nome, lugar de onde você fala e a resposta da enquete, você já tá concorrendo a camisa da seleção brasileira. Deixa eu dar um giro antes das manchetes de boa noite, porque a gente vai ouvir Vini Júnior e também Carlo Ancelotti em instantes aqui no Nova Brasil em Campo. Boa tarde, Celso Cardoso, tudo bem?
1: Grande tarde para você, meu querido Web Lima, e aos meus amigos também de bancada, que eu não vou dar spoiler para o nome dele, eu vou deixar que você, sim, que é o nosso anfitrião, faça as honras.
0: Boa, Celso. Luiz Ademar, boa tarde, Ademar, tudo bem?
2: Boa tarde. Muito feliz aqui estar com vocês, com meus amigos, que não vou também dar um spoiler, já que o meu amigo
0: Celso,
2: esse grande apresentador, narrador, repórter, comentarista, que mais aí?
3: Ah, tudo. Ah. Conselheiro,
2: parceiro, pós-oratória. Quem falou, eu também não vou falar, só falo boa tarde para vocês.
0: Legal. Você teve esse dia numa agência de publicidade, não teve, Celso?
1: Eu já fazia uma palestra de voz oratória. Sua na voz, UMAP. Seu poder.
0: Na UMAP. Na UMAP, né? BDO, né?
2: BBPO. Eu trabalhei na UMAP. E quando eu fazia faculdade, cara. Só que ela era na Paulista ainda.
1: Agora é ali.
0: Você fazia o que lá, Ademar?
2: Eu cuidava da conta da Gillette.
0: Ah, legal.
2: Eu saí do SBT, eu trabalhei no SBT. Não, minto, eu tava no Malbap e aí o SBT me levou pra trabalhar também na triagem, análise e decodificação dos comerciais. Era na época que eu fazia faculdade. Olha que legal, cara.
0: Legal.
2: Eu trabalhei na UMAP, rapaz. Tá agora que ele falou, rapaz, que coisa legal. Me deixou até emocionado.
1: Vou aproveitar e deixar um beijo para Mel Carvalho, quem me chamou para fazer esse trabalho. E muito bacana.
0: Legal. Cleiton Gamarra, boa tarde, Gamarra. Tudo bem?
3: Boa tarde, Weber. Boa tarde a todos vocês. Você me decepcionou.
0: Por quê?
3: Você ia falar, tá bombando. Você não falou.
0: Tá bombando. É.
3: O nosso amigo.
0: Tá bombando. Lá de Bombinha, Santa Catarina.
3: Entendi, bom.
0: Nosso garçom, pode entrar, que agora ele tem garçom.
3: Ah, tem garçom.
0: Qualidade.
3: Nosso Renan Teixeira. Na época que jogava não era nosso garçom.
0: Promover. Ah, não?
3: Ele batia nos garçons.
0: O nosso Renan Teixeira está aqui, porque daqui a pouquinho a gente tem o SBT Esportes, que a gente faz aqui dos estúdios da Nova Brasil. O Renan Teixeira está aqui conosco. Vem aqui, Renan, rapidinho. Só para você dar o palpite de Brasil e Marrocos. Vamos ver se chega aqui. Bola de cristal para o Renan. Brasil e Marrocos, Renan.
4: 2-1
0: Brasil. 2-1 Brasil. Legal. E o Renan, daqui a pouquinho, né, a gente vai falar da coletiva do Ancelotti, do Vini Júnior, falar de Copa do Mundo e de tudo mais, né?
4: Isso aí.
0: E vamos falar também do jogo que está rolando neste momento.
2: As notas para a bola.
0: Só pelo
1: péssimo regular.
2: De alhozinho. Uma salva de palmas pro Renan.
0: Boa, Renan! Grande Renan Teixeira aqui no nosso Nova Brasil em Campo. Daqui a pouquinho lá no TH+ SBT Interior. Você curte o SBT Esportes Interior comigo e com o Renan Teixeira. Estamos chegando no final da partida. Não, ainda tem uns 8 minutos, mais ou menos, para Canadá e Bósnia. A Bósnia está vencendo por 1-0. 5:34. Você curte o nosso programa comigo, Weber Lima, Celso Cardoso, Luiz Ademar, Cleiton Gamarra e, lógico, com os trabalhos técnicos de Ricardo Simões, Cezinha Martins, do Lucas Monteiro, também do Gabriel Petraço, na mesa de som, o Celcinho Roberto, muito amigo do Otaviano Costa, e também na produção de Antônio Lima. Bombando, Celcinho, bombando, arrebentando com tudo, Celcinho. 5:35, daqui a pouquinho, a participação do pessoal no WhatsApp no 11 943 805 100. Mas vamos ouvir um trecho da coletiva de Vini Júnior, concedida há pouco lá nos Estados Unidos. A gente vai ouvir o Vini Júnior, que era aguardado, muito aguardado, para uma coletiva. Vamos ouvir então um trecho dessa coletiva que rolou há pouco lá nos Estados Unidos. Vamos ouvir.
4: Felipe Killing, da TV Bandeirantes. Vini, você já participou de uma Copa, está acostumado aos principais palcos do futebol mundial. Queria saber de você, o que uma Copa do Mundo ensina que nenhum outro torneio ensina?
5: Acredito que a Copa do Mundo é diferente de todas as outras competições, e na última Copa me ensinou que a gente tem que estar preparado até o último minuto do jogo, porque os pequenos detalhes vão decidir o seu rumo dentro da competição. Esperamos que podemos fazer diferente da última Copa e nos pequenos detalhes a gente sair na frente.
6: Pedro. Vini, Pedro Ivo Almeida, ESPN, tudo bem? Você nos últimos anos se notabilizou além do protagonismo dentro de campo, pelo protagonismo fora de campo, pelas lutas que você comprou, pelas brigas que você encarou para defender o que você acredita. Para além do campo, numa Copa do Mundo, você tem observado noticiário fora do campo também? Árbitro que não pode entrar no país, torcida de países participantes que não podem entrar no país, time que só pode entrar no país no dia do jogo e tem que sair no mesmo dia, isso prejudica, claro, você sabe, né, a preparação. Você tem acompanhado isso? Como é que você enxerga tudo isso, visto que vem de um cara que acompanha muito o que rola também fora de campo e compra essas brigas que você julga serem corretas?
5: Acredito que é um tema muito delicado. Esperamos que todos possam entrar e vir torcer aqui normalmente, como todas as outras pessoas, porque o futebol é para todos, e espero que todos eles possam fazer o que eles devem.
7: Bom. Ali, por favor. Yes, please.
8: Vini, Rodrigo do canal Vamos. Você chega para essa Copa do Mundo com um papel muito diferente do que você tinha em 2022. Ali você estava começando na seleção, procurando seu espaço, e agora você vem aqui como protagonista da seleção brasileira. Você está aqui na coletiva, você é uma das principais referências desse grupo, se não a principal. Queria saber para você o que significa esse papel que você vai ter dentro do time. Obrigado.
5: É um papel muito importante e muito especial poder representar toda a minha família, todo o meu país dentro de uma Copa do Mundo, onde eu sempre sonhei estar, e poder estar aqui hoje, depois de tanto trabalho, tantos dias treinando, tantos ensinamentos que eu tive nesses últimos anos. Eu só quero aproveitar a oportunidade e poder provar a todo mundo que a gente pode ser campeão.
7: Formiga.
9: Tudo bem, Vinícius? Beleza? Bruno Formiga aqui da GTV. Eu queria entender, na entrevista anterior do Hakimi, se falou muito sobre equilíbrio, como hoje Marrocos chega num nível muito parecido do Brasil, que apesar de ainda ser tratado como favorito, hoje a curva está mais achatada. Eu queria que você falasse um pouco sobre, talvez seja a Copa mais difícil da história, pelo nível está muito próximo. Como é que você enxerga isso? No lugar de um favorito, hoje vê uma seleção como o Marrocos, que até um dia desse tinha menos tradição, está tão próximo da gente. A gente, será que piorou ou eles que melhoraram? Qual é a tua análise geral?
5: Sem dúvida, o Marrocos melhorou muito nos últimos anos, e o futebol mudou muito também, onde todo mundo que planeja bem os jogos consegue competir com qualquer um, e o Marrocos é um deles, que na última Copa já fizeram muito bem, na Copa África acabaram perdendo na final, mas tem uma excelente equipe, onde grandes jogadores jogam nas grandes equipes, e sem dúvida amanhã vai ser um grande jogo, e o Brasil está preparado para mudar essa história e voltar ao topo.
10: Beleza, Vinícius, boa tarde. Mauro Naves aqui do SBT e N Esportes. Vinícius, você tem um protagonismo absurdo no Real Madrid, mas muito torcedor brasileiro quer que você tenha também na seleção e eventualmente você já até falou disso, da sua vontade de repente entregar a seleção que você entrega lá, enfim. Seria a Copa do Mundo um momento ideal para isso? Para você ser o cara que vai decidir, ser o cara que vai dar toda a alegria que o torcedor espera que você dê pela carreira que você tem, né? Pelo brilhantismo que você tem no Real e que se espera que você tenha na seleção?
11: É o momento mais especial e mais importante da minha carreira, onde eu chego no meu nível físico e técnico, como eu sempre sonhei. Não tive nenhuma lesão durante toda a temporada, me preparei muito bem para chegar nesse momento. Jogar com o Ancelotti também sempre me dá a maior tranquilidade, porque ele me dá muita liberdade, me dá a confiança que eu posso fazer tudo que eu já fiz pelo Real, poder fazer aqui junto com a seleção brasileira. E acredito que não tem um lugar melhor, onde são 8 jogos e eu poder mudar essa história pelo nosso país, pelos jogadores, vai ser muito importante. Não estou nem falando sobre gols ou sobre assistência, e sim de jogar bem, fazer minha equipe ter a confiança que a gente precisa ter e ganhar. O mais importante é ganhar, não importa quantos gols vou fazer, e sim onde o Brasil vai chegar.
12: Monique.
13: Vini, tudo bem? Monique Danello, TNT Esportes. Queria te perguntar especificamente para o jogo de amanhã, né? A gente tem visto o Ancelotti trabalhar algumas opções ali no ataque e ele tem, pelo menos, optado mais por usar o Rafinha do lado esquerdo ali meio que junto com você, né? Uma dobradinha dos dois fortalecendo o lado esquerdo, mas a gente acabou perdendo o Wesley do lado direito. Sabemos que pode ser que o Paquetá pinte no time titular. Como tem sido esse encaixe especificamente com o Rafinha? O que o Ancelotti tem pedido para vocês? Você acha que já deu liga ou ainda falta um ajuste fino final para funcionar um pouco melhor?
11: Acredito que a gente tem se adaptado muito bem com as características dos jogadores que nós temos. É uma pena perder o Wesley. Desejamos melhoras para ele quanto antes. E sobre como vamos jogar, eu não posso falar, senão o Marrocos pode olhar essa entrevista e ver como vai ser o nosso planejamento, mas não importa como a gente vai entrar em campo e quem vai entrar em campo, a gente tem um plantel bem compactado para fazer uma excelente Copa do Mundo, onde todo mundo que entrar vai ser importante. O Mister sempre fala que a gente tem que jogar até os 90 minutos com a concentração no maior nível possível, porque a Copa são pequenos detalhes e a gente tem 26 jogadores, onde vai dar a vida pelo nosso país e fazer o que o Mister pediu para a gente.
14: Oi, Vini. Eduardo Gabardo, da Rádio Gaúcha.
0: A gente está acompanhando a entrevista coletiva de Vini Júnior aqui no Nova Brasil em Campo. Vamos lá.
14: No mundo, em que patamar que você coloca a seleção para a Copa? No mesmo nível das últimas finalistas, como França, Argentina, no mesmo nível da Espanha, um pouco abaixo. Em que nível que o Brasil chega para essa Copa do Mundo, na sua avaliação?
11: A gente chega para ser campeão, estamos no nível das grandes seleções, das grandes equipes, onde temos grandes jogadores, estamos melhorando e evoluindo nos últimos meses. Isso é o mais importante. Quando chega na Copa, zera tudo, não importa quem chegou na última final, quem ganhou a última Eurocopa ou Copa América. O que importa é o que vai acontecer a partir de amanhã. Já começou a Copa do Mundo, mas para a gente começa amanhã. E a gente está aqui para mudar a história e para fazer uma excelente competição.
15: Another place. Marci?
0: Yes, you. Você está acompanhando a entrevista coletiva do Vini Júnior. Manda um abraço aí para quem está nos ouvindo.
16: Sabe quem está nos ouvindo?
0: Quem? Quem?
16: O último campeão mundial.
0: Ah, é?
16: E que torce para que não tenha outros. Exato. Vampeta, meu amigo. Um forte abraço para o Vampeta.
17: O velho Vamp.
0: Abraço para o Vampeta.
16: E vou falar uma coisa.
0: E deixa eu mandar um abraço para um amigo do Vampeta, que é meu parceiro também. Grande colega. Um abraço para o colega também. Um abraço, colega. A gente já tomou muito Danone, viu?
3: É seu amigo ou colega?
0: É o colega, é o apelido dele, colega. Ai. Marco, colega, um abraço pra ele.
16: E agora que a gente tá convivendo também com o Renan, com o Veloso, mas até conhecê-los mais profundamente, o Vampeta sempre foi o número um dos ex-jogadores.
0: Legal, legal. Boa. Vamos lá, vamos continuar com o Vini Júnior, mais uma do Vini Júnior. Mas antes, ó, deixa eu falar um negócio, cara. Eu não quero ensinar nada a ninguém, nada. Mas pelo amor de Deus, gente, não veio uma pergunta assim, sabe? Pergunta simples e curta. Vini Júnior, você que teve um ciclo espetacular, foi o melhor do mundo nesse ciclo, arrebenta no Real Madrid, por que você não joga na seleção mesmo que o Real Madrid? Ninguém faz a pichorra da pergunta, cara. É impressionante. Perguntam de equilíbrio, perguntam de, da unha dele. Hoje, esses dias, eu vi o Yamal lá com máscara, né? De coisa. Ai, Vini Júnior, qual é o produto que você passa no rosto? Vá pro inferno, pô. Tem que perguntar pro cara, ser simples e direto. Vini Júnior, por que que você não consegue jogar na seleção brasileira ou que você joga no Real Madrid? Essa é a pergunta, gente. Falaram de tudo aí, tô ouvindo de tudo, menos de futebol. Ah, o Brasil, a estreia. Pô, vocês já sabem, já de cor salteado isso daí, pô. Vai pro inferno, vamos ouvir lá.
17: Do espanhol? Sim.
18: Eu acho que eu não posso fazer pergunta em espanhol, posso?
17: Sorry, we don't have a Spanish as a remote interpretation, yeah.
18: But you can... Eu peço desculpas, mas infelizmente a gente não tem a interpretação em espanhol.
17: Or any of the languages we're using today.
18: Perguntas, por favor, em inglês ou em algum outro dos idiomas. Bom, muitas pessoas vão estar assistindo o seu desempenho durante essa Copa do Mundo, assistindo os seus jogos. E o que você tem para dizer para essas pessoas? Você acha que vai renovar o seu contrato com o Real Madrid depois dessa Copa?
17: Ah, eu estou junto com a seleção e tudo que é sobre o Madrid eu vou falar sobre o Madrid quando acabar a temporada ou quando começar a próxima temporada. Estou apenas focado no meu país, nos jogadores que estão aqui comigo e de fazer uma excelente competição.
0: Boa, boa, já ouvimos bastante do Vini Júnior, não tem jeito, gente. A pergunta foi boa, essa daí do Real Madrid foi boa.
16: Entre um possível encontro depois da Copa, Vinícius Júnior chegando no Real Madrid e chicando. Será que ele vai chicar a mão, para dar a mão pro Mourinho ou não?
0: Pro Mourinho, é.
2: Uma coisa para vocês. Se eu tô na Copa do Mundo e sou do Diário Popular da época, essa pergunta que ele deixou assim, Mourinho provoca incômodo.
0: E
2: já escrevo do cara, sem colocar frase na boca dele. Só vou pensar no Real, ou seja, eu tô nem aí pro Real porque eu tô bravo com esse tal de Mourinho aí.
0: Sim.
3: Só pra contextualizar, né? Teve o fato do racismo no jogo contra o Benfica na Champions, no qual o Mourinho foi perguntado e não defendeu o Vinícius Júnior.
16: Minimizou
3: e criticou a postura do Vini na hora do gol, que ele fez a dança e tudo mais. No jogo de ida da Champions, e isso pegou mal. É o que se fala, eu não sei se a gente falou isso no ar ou fora do ar, mas o Florentino Pérez prometeu um Galáctico. E me parece, todo mundo tá falando que é o Ulisses, mas é o que...
0: Gamarra, puxa só um pouquinho o seu mic para fora, é isso que tá... É isso aí, é boa, boa.
3: E me parece que é o todo mundo tá falando o Ulisses, mas deve ser o Kvaratskhelia que joga na posição do Vini. A tendência é que o Vini não permaneça no Real.
0: Então, sabe, por isso que a pergunta foi boa, né? O Gamarra alertou sobre isso aqui ontem. Fala, Celso.
16: Não, é que o Ademar tava falando da época do Diário Popular e eu me lembrei do saudoso Roberto Avalone. Ele falava pra mim, Caelsus, me chama de Caelsus, vem de Celso. Caelsus, tem que ler nas entrelinhas, não o que o cara fala.
2: Exatamente.
16: E aí, quando o Vinícius fala, só vou pensar no Real Madrid depois da Copa, aí tá o desconforto. Porque se estivesse tudo bem, ele vai assim, não, vai ser um prazer reencontrar o Mourinho, vai ser legal. Ou seja, o futuro tá indefinido.
0: Ele já de cara, né? Ele corta o assunto exatamente porque ele não quer falar sobre isso. Exatamente. É isso mesmo. E é o que eu falo, rapaz, repórter sempre repórter, né? Lógico que o Ademar hoje é comentarista, o Celso também é apresentador, comentarista, mas repórter sempre repórter. O cara tem outra visão, entendeu? Uma visão diferente realmente na questão das coletivas. 5:49. É o seguinte, vamos daqui a pouquinho com o Carlo Ancelotti, mas antes do Ancelotti, já vai entrar o Ancelotti em entrevista coletiva dele, vamos com o nosso Cuca Labareda nas ruas de São Paulo, Ah, é verdade, tem as manchetes também. Vamos com as manchetes, então, do nosso programa de hoje. E voltamos já já com o nosso Cuca Labareda, que vai trazer mais convidados especiais neste Nova Brasil em Campo, com pão de alhozinho. Com pão de alhozinho da jogo, as manchetes com Antônio Lima, Edson Rufino, Lucas Basílio, Felipe Camargo e Felipe... Hoje Felipe Camargo não, que a gente já vai de seleção direto com o nosso Felipe Oliveira.
19: Pelo Grupo A, México vence o jogo de abertura contra a África do Sul. Coreia bate a Tchequia de virada. Pelo Grupo B, Canadá e Bósnia se enfrentaram hoje. E amanhã, Catar e Suíça colidem pela primeira rodada da Copa do Mundo.
20: Depois dos mexicanos, hoje é a vez de outros anfitriões fazerem a sua estreia na Copa do Mundo de 2026. Os Estados Unidos recebem o Paraguai logo mais à noite, abrindo os trabalhos do Grupo D. Já pela chave F, problema grave na seleção do Japão. O capitão do elenco japonês é cortado e não disputa a Copa.
21: Às vésperas da estreia da Copa do Mundo, o Uruguai tem uma dor de cabeça. Três problemas físicos para El Loco Bielsa de três titulares da Celeste. Arrascaeta, Ronald Araújo e Juan Maria Jiménez não estarão à disposição para o confronto de estreia contra a equipe da Arábia Saudita no próximo dia 15.
22: A seleção da Argentina vem sofrendo bastante com problemas de ordem médica. O mais recente é Tagliafico, sofreu lesão muscular e corre risco de ficar fora do jogo da estreia na Copa do Mundo. Portugal já seguiu para os Estados Unidos e a Inglaterra deu folga ao elenco, seguirá para os Estados Unidos na manhã deste sábado.
0: 5:51, vamos lá então agora sim com o nosso Cuca Labareda. Tem convidado aí, Cuca, com a sua camisa original, Cuca.
23: Fala, Werber Lima, torcida Nova Brasil em campo, sextou com opinião do goleiro Deola, passou pelo Palmeiras, sabe muito bem dali da função de goleiro também, Renato Tortorelli vai falar sobre a expectativa da Copa do Mundo, vamos conferir. Deola, goleiro de qualidade, jogou no nosso Palmeiras, Werber. Deola, prazer falar contigo. E aí, hein, Copa do Mundo, você que já esteve dentro das quatro linhas, a sua expectativa para a Copa?
24: Expectativa para a Copa não é das melhores, né? Eu acho que é óbvio que a gente, como torcedor, sempre vai torcer para que as coisas aconteçam, mas a gente sabe que o momento do Brasil não é dos melhores. Então, é óbvio que se for aos poucos ganhando confiança, tendo um jogo bom, tendo alguma coisa, pode ser que engrene e acabe deslanchando. Mas eu acho que não deve chegar muito longe. Sobre os três goleiros, eu acho que é o que tem de melhor no Brasil hoje. Eu acho que tem.
23: Mudaria algo?
24: Não, hoje eu não mudaria. Por mais que o Alisson tenha bastante contestado, ele ainda é um dos tops do mundo, inclusive, né? Embora as atuações na seleção são um pouco divergentes do que ele acaba tendo na Europa, mas ele ainda é o goleiro de maior nível, maior destaque, maior segurança que a gente tem.
23: A gente fechar seu palpite para Brasil e Marrocos.
24: Cara, tá com cara de empate, velho. Tá com cara de empate. Tá mais pra 1-1.
23: Isso aí, beleza. Grande Deola, valeu. Weber Lima, torcida Nova Brasil em campo. Tô aqui, olha aquele, ó. Olha ele aqui, ó. Tortorelli.
25: Fala, Weber Lima.
23: E aí, Tortorelli, expectativa da Copa?
25: Agora, é o caso do brasileiro não desiste nunca. Essa é a hora. Não somos favoritos. Também, muitas vezes, ganhamos sem ser. Bacia das Almas, a gente sabe como que chegou em 94, como chegou em 2002. Cara, a Copa são 8 jogos, vai acontecendo, se o time se der o encaixe ali, quem sabe a gente pode chegar, né? A gente não tem expectativa de favorito, mas às vezes é bom que tira o peso. Eu acho que é muito cedo falar o Neymar jogando. Se ele se recuperar, eu acredito que a gente pode contar com ele no decorrer da competição. Vamos ver, já tá fora da estreia, vamos ver se o cara se recupera. Eu achei que ele não fez por merecer pra estar, mas já que tá e tá pelo Brasil, a gente tem que torcer. O jogo mais difícil do grupo, pega logo de cara, é bom, que eu falei que pega confiança. 2-1.
1: É isso aí. Valeu, grande Tortorelli. Manda aquele vai, Brasil.
25: Vai, Brasil, e vai, Nova Brasil.
1: E amanhã tem seleção brasileira. E aí, Weber, gostou da opinião do Deola e do Tortorelli? Fechando mais uma semana do Torcida Nova Brasil em campo.
0: Maravilha, o nosso Cuca Lavareda com a sua camisa original, Cuca Lavareda. Bom, é a mesma, ó. Vamos lá, é o seguinte, vamos ouvir Carlo Ancelotti, treinador da seleção brasileira, que falou há pouco nos Estados Unidos. Vamos ouvir.
4: Boa noite, da imprensa. Temos o técnico Carlos Ancelotti com a seleção brasileira. Podemos começar?
6: Por favor. Obrigado, senhor primeiro. Bom dia, mister. Tudo bem?
7: Bom dia.
6: Piacere. Você
4: bom dia.
6: Foi um grande jogador. Fez um meio-campo com brasileiros, com Falcão, com Cerezo, histórico na Roma. Conquistou muitos títulos. Como técnico, sua carreira é irrepreensível. E nas 5 ligas principais da Europa, é o único técnico a conquistar as 5 ligas. Itália, Inglaterra, Alemanha, Espanha, França. E agora chega para a sua primeira Copa do Mundo como técnico. Foi assistente técnico na Copa 94, desculpe, mas foi 4-1 para o Brasil aquela Copa. Mas você, com todas as suas conquistas, com todo o prestígio, mas acima de tudo com a capacidade que tem, será que amanhã às 6 da tarde será o dia mais importante da sua carreira? Você pode sentir esse momento?
7: Bom, é uma experiência nova, é algo especial, obviamente, para...
0: A gente está acompanhando a entrevista coletiva de Carlo Ancelotti. Tivemos uma interrupção, a gente já vai voltar com o Carlo Ancelotti. Vamos ouvir.
7: País do futebol, a seleção mais laureada do mundo, então... Duas coisas, responsabilidade e honra. Eu quero esse momento aproveitar com alegria, com felicidade deste momento, porque é um momento muito bonito da minha história.
8: Aqui.
7: Crepe.
8: Aqui. Isso. Aqui. Tudo bem? É Fred Caldeira, da Casa TV. Carlos, o povo brasileiro, ele, claro, se acostuma a ver a seleção, historicamente, sendo protagonista dos jogos, com a bola no pé, tentando mandar nos adversários. Mas a gente entende também que o futebol mudou. E, por exemplo, o seu maravilhoso Real Madrid era um time que tinha no contra-ataque uma arma muito potente. E a seleção brasileira pode se assemelhar a esse Real Madrid em certos momentos. Seria uma surpresa, diante do Marrocos, uma seleção que também gosta de ser protagonista, o Brasil tem menos posse de bola por estratégia?
7: Não, posse de bola é um aspecto do jogo importante, não é o mais importante, porque se falamos de estatística, o mais importante são os gols marcados, os gols encaixados. Então, a ideia é ter o controle de jogo com bola, é de ser forte também e cômodo quando não temos a bola, que tendrá momento no jogo que não vamos ter a bola e temos que estar compacto. Por quê? Porque todos os rivales, e Marocco igualmente, são equipos que têm qualidade, que te podem criar problemas se tu não está preparado em todos os aspectos do jogo.
9: Ancelotti, aqui Ludmila Candal, CNN Brasil. Ontem o Alisson estava falando para a gente que o que passou, passou, e o que vale é o grupo que chega agora, né? O grupo que se inicia a Copa do Mundo agora. Que cara tem esse Brasil que começa a sua trajetória em busca do hexacampeonato amanhã?
7: Um equipo que pode competir com todos. Estamos convencidos que podemos competir com todos os equipos do mundo. Um equipo que tem qualidade a nível técnico, que tiene calidad a nivel caracterial, que tiene calidad a nivel de experiencia. Entonces, un equipo que tenemos la confianza absoluta que podemos competir con todo el mundo.
26: Hi, Carlo. Ran Romero del Mundo, from Spain. Before
27: Carlo,
26: the big matches of
27: Alejandro,
26: Real Madrid,
27: de España.
5: Antes das grandes partidas no Real Madrid, você admitiu que você sentia medo. Como você se sente agora?
7: O medo é uma componente importante da vida, porque se tu não tem medo, te encontra o leão, te parece um gato. Então, o medo é uma parte fundamental, é um salva-vida. Obviamente, são momentos que tu tem preocupação para que tua equipe possa fazer o melhor jogo possível, mas também muita, muita confiança. Eu, de natura, sou muito otimista e eu acho que o equipe está bem preparado para o jogo de amanhã. Estamos bem preparados para a Copa do Mundo.
10: Por favor, Diego.
11: Professor Diego Torbes, Bola VIP Brasil. Muito se falou, antes do senhor vir, que Carlo Ancelotti era o treinador certo para a seleção brasileira. Por que Carlo Ancelotti é o treinador certo para a seleção brasileira?
7: Não sei. É difícil para mim contestar a essa pergunta. O certo é que eu me encontro muito bem nessa posição. Estou muito feliz de poder ter a honra de representar este país, que é um país fantástico. E olá, eu posso fazer o trabalho necessário para dar sucesso a esta seleção.
12: Mister, qua. Em italiano, va bene?
7: Sim.
12: Perfeito. Ok, ótimo. Te quedo per Telemundo, Telemundo, Estados Unidos, Stati Uniti. Volevo chiederti per Neymar. Como está Neymar? Não lo habíamos visto.
5: Gostaria de perguntar o seguinte sobre o Neymar. Como que está o Neymar?
12: Esta semana,
5: nós não o vimos no treino nos últimos dias, nesta semana.
12: Per tutta la squadra,
5: o senhor podia explicar o que significa essa presença do Neymar para o time, para o esporte, não só para o futebol, mas de fato em termos da experiência que ele carrega. Ele disputou tantas.
7: Che sta lavorando molto forte per cercare di recuperare il più presto possibile. Pensiamo che l'aspettativa è che recuperi, che possa rientrare nel gruppo la prossima settimana. Ma quando abbiamo chiamato Neymar, l'abbiamo chiamato.
5: Neymar sta lavorando duro per stare in forma. Speriamo che ele possa voltare a trainare la settimana che vem. Quando noi lo convocamo somente pela qualità dele come giocatore, che sono inquestionabili, ma anche pela esperienza dele, perché ele può essere un esempio per i giocatori più giovani che noi abbiamo come parte desse gruppo.
13: Ancelotti, boa tarde. Eu queria saber de você como é que foi o momento do corte do Wesley, né, para ter que dar essa notícia para o jogador e o que você pensou por trazer o Ederson pensando nisso aí. E eu sei que é véspera de jogo, você não gosta de passar a escalação, mas...
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0: Portanto, aí a entrevista do Carlo Ancelotti... vamos ouvir aí a resposta do Ederson e vamos lá.
7: Trabalho que eu não gosto de fazer, porque é muito, muito triste, mas não tinha outra solução. Ele teve uma lesão bastante séria e não podia recuperar nessa Copa do Mundo. Encontramos a Ederson porque a dúvida também a escolher os 26 era se chamar a 9 defensa ou a 8 e chamar 6 meios. Escolhemos 9 defensa, mas neste tempo eu acho que a posição de Danilo Ibáñez nos dá confiança e nesta posição preferimos adiantar um meio mais que é Ederson, que fez a última parte da temporada muito bem.
10: Cosme.
15: Cosme Rimoli, do R7. Ancelotti, eu gostaria de saber como é que você fez para compensar o tempo. Você já passou temporadas campeões, você pegou times, você ficou anos, meses, às vezes, com a mesma equipe. Como é que você compensou só 12 partidas com o Brasil? Como é que você fez para o Brasil chegar para essa Copa do Mundo?
7: Bom, o trabalho de um treinador é um trabalho de adaptação. Tu tem que adaptar-te a muitas coisas, às características do jogador, ao ambiente que tu vive, às culturas da seleção, às culturas do país. Então, tentei adaptarme cedo a toda esta novedad. Yo acho que o trabajo feito en ese año nos permite estar competitivo en esa Copa del Mundo.
2: Carlos Ancelotti, my name is Calista from Nigeria. So 24 years
3: Carlos Ancelotti,
2: has been how long Brazil has won the World Cup.
0: If you talk about... a coletiva, portanto, aí a coletiva, um trecho da coletiva de Carlo Ancelotti. A gente vai para um rápido break e volta já para falar um pouco do que a gente ouviu de Vini Júnior e também do treinador da seleção brasileira. O Brasil estreia amanhã às 7 horas da noite, horário de Brasília, contra Marrocos. E terminou o Canadá 1, Bósnia 1, Canadá empatou. Conseguiu o empate na estreia do segundo anfitrião, né? O primeiro foi o México ontem, segundo o Canadá e mais tarde os Estados Unidos também jogando em casa, estreando na Copa do Mundo. Os Estados Unidos que terá pela frente o Paraguai, né? O Paraguai jogou bom às 10 horas da noite. E lógico que na segundona a gente vai falar sobre isso também. Rápido break, voltamos já com pão de alhozinho da Jogo.

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0: 18:09, voltamos com o Nova Brasil em campo, com pão de alhozinho, dá jogo. Antes dos nossos comentaristas, a gente vai com o pessoal no WhatsApp, 11 943 805 100. 10 mensagens, Celcinho, 10 mensagens para a gente vir aqui com os nossos comentaristas para falar um pouco, do analisarem, né, o que disseram Vini Júnior e Carlo Ancelotti. Vamos lá.
1: Boa noite, Weber. E aí, todos do Nova Brasil em campo. Vai ser um jogo nervoso devido à estreia, mas Brasil ganha. 1-0 Brasil. Um abraço.
0: Abraço.
2: Alô, Nova Brasil. Quero ganhar a camisa da seleção brasileira. Amanhã é 2-1 Brasil. Um beijo pra Letícia, minha namorada.
0: É dia dos namorados, né?
3: Sou Denise Farina de Freitas Sá, falo de São Paulo, bairro do Jabaquara. Meu palpite para o jogo do Brasil e Marrocos é 3-1 para o Brasil.
4: Boa tarde, rapaziada do Tineirói, boa tarde, Web Lima, um forte abraço a todos vocês. Eu quero a camisa seleção autografada por vocês. Vendramini, Alto de Pinheiros.
0: Bom.
4: Forte abraço a todos. Vai dar empate o jogo do Brasil,
0: tá,
4: infelizmente.
0: Louco. Show! Vai pra lá.
5: Boa tarde aí, a bancada do Nova Brasil FM. Eu sou o Celso aqui de São Paulo, santista. Brasil ganha sim, ganha até com uma certa facilidade. E eu quero ganhar essa camisa do Brasil aí.
0: Tá concorrendo.
6: Boa tarde, Hélio. Meu nome é Cida Rissato, de Campinas. Quero participar da promoção. Quem vence amanhã? Brasil, 2-1. Abraço a todos.
7: Boa tarde, Weber. O Brasil não vai ter jogo fácil nessa estreia não, viu? Mas ganha, ganha sim. Verde é a cor da inveja. O William aqui de Santo André. Abraço.
8: Boa noite, Nova Brasil. Quem tá falando é Cláudio Gaioso, motorista de aplicativo.
0: Opa!
8: Vai dar Brasil 3-0. Quero ganhar essa camisa da seleção brasileira. E eu tô morando no Guarujá agora, motorista de aplicativo.
0: Opa! Tá morando bem,
9: hein? Heber Lima, Celso Cardoso, Luiz Ademar e Gamarra. Boa tarde pra todos.
0: Boa tarde.
9: Brasil 2, Marrocos 0.
0: É o meu palpite.
9: Esse pão de alhozinho tá me dando uma fome,
0: é.
9: Ivan Carlos de Mauá.
0: Um abraço.
10: Boa noite, Heber Lima, tudo bom? Aqui é o Anderson Melar de São João da Boa Vista, esperando aqui pra carregar na Danone. Pra mais um dia, graças a Deus. Põe no sorteio da camisa do Brasil aí. Vai ser 4-1 pro Brasil.
0: Não duvido não, viu, que seja 4-1 para o Brasil. Bom, vamos lá, Celso, na sua opinião, Brasil e Marrocos.
11: Antes de falar isso rapidinho, para o nosso ouvinte que estava no pão de alhozinho, ele não experimentou. Se ele experimentar, já vai sair correndo para comprar.
0: É verdade.
11: Bom demais. Sobre Brasil e Marrocos, o Weber, eu estou num conflito interno.
0: Não, mas só o palpite,
11: Então, é que... A razão me diz uma coisa, mas meu coração está dizendo outra.
0: Você quer que a razão... Não, por que a razão está dizendo?
11: 1-1.
0: 1-1?
11: É.
0: É que o Marrocos é fraco, Celso.
11: Mas está 29 jogos sem perder. Agora,
0: vai perder.
11: Meu coração, sabe o que está dizendo? 3-1 Brasil.
0: Eu 2-0, um gol do Rafinha no primeiro tempo e Endrick no segundo. E você, Ademar?
12: Para mim, só uma pitadinha. É a pior seleção que eu vejo desde que acompanho futebol. Desde 74, para mim,
0: é a seleção brasileira. É a pior mesmo.
12: Desde 74... que eu lembro vagamente, 78 já um pouco mais e tal, mas é a pior seleção de todas que eu acompanhei. Mas eu sou brasileiro e acredito, 2-0, até porque 29 partidas invictas, se Marrocos jogasse no Guarulhão, eu faria 2 e a gente ganhava 2-0.
0: Fala, Gamarra, vai, seu palpite.
13: Por isso que a seleção não vai pra frente, que a gente acha que nós inventamos o futebol, somos melhores sempre. Não é. 1-1.
0: 1-1. 2-0, pode anotar aí, minha bola de cristal não falha nunca. Mas agora, Celso, falando sobre a coletiva de Ancelotti e Vini Júnior. Não se acrescentou muita coisa,
11: nada.
0: Né?
11: Estão todos ali muito flat. sabe, nem muito grave, nem muito agudo.
12: Mas você não tomando achou o Vini cuidado... falar que está no mesmo patamar das outras seleções, ele deu uma exagerada?
11: Ah, deu, mas faz parte também do espetáculo, né? Porque se ele fala outra coisa, vai repercutir que não acredita, que não confia, então...
12: Não seria legal você falar assim, olha, nós mudamos 3 vezes, até pelo ídolo que o cara é, né? Nós mudamos 4 vezes de treinador, mas não vou contar o Ramon, porque o Ramon é um Zé Ninguém, né? É. Eu não vou falar o Zé Ninguém, então eu só vou falar os treinadores.
13: O Zé.
12: Então, cara, com todo o respeito, você falar que, pelo até você ter mudado tanto de treinador, está no mesmo... Ó, gente, a gente mudou de estratégia, de tática, de técnica, de treinador, de jogadores e tal. Então, a gente chega num patamar abaixo. Mas nós temos grandes jogadores e quem sabe nos
11: então, patamares. Mas aí...
12: Não seria legal
11: isso? Mas isso exige muita personalidade.
0: Exato.
11: Muita.
0: Que a seleção não tem ninguém hoje com
11: não
0: essa
11: tem. Qualidade. Por exemplo, é diferente de você ter um cara contundente como Maradona que vai e peita o presidente da...
0: O Romário. Da Copa falava.
11: Mário, sabe? E por aí vai. Não,
12: sempre
11: você vê que mesmo o Vini sendo, digamos assim, um símbolo do engajamento na luta contra o racismo, quando ele foi perguntado sobre o que está acontecendo nos Estados Unidos, sabe? Está acontecendo absurdos nos Estados Unidos.
0: Sim.
11: Sabe, estão acontecendo absurdos quando você vê árbitro que não pode entrar, que é mandado embora, a seleção que não pode estar no país, gente que é vetada, que não tem visto.
12: Da Globo lá que falou
11: quando...
12: que até o cabelo dela.
11: Não, jogador de seleção, jogador que está sendo interrogado pela imigração, 7 horas, é um jogador...
0: Do Iraque, né? Não, jogador do Iraque.
11: Deus. Então, e você vê que ele... Sabe, saiu pela tangente.
13: Thomas Partey não vai jogar.
11: Então, ele saiu pela tangente, vai. Olha, e é um símbolo...
13: Passaporte pro Canadá e não vai jogar...
11: Então, e é um símbolo, e aí vai a pergunta que foi feita, acho que foi feita por um repórter estrangeiro, inclusive, porque quando ele simboliza esse tipo de luta, aí você vê que ele acaba saindo pela tangente. Porque talvez seja muito conveniente. Então, tem todo um preparo. Acho que tem, inclusive, media training, então, cuidado com quem vai falar com isso.
0: Sim.
11: Então, foi sem sal... Sem açúcar. Puro protocolo. Puro protocolo.
12: E me deixa frustrado.
11: É, também deixa, mas é isso. Eles vão querer jogar e vão tomando muito cuidado com as palavras. Então, sabe aquela coletiva, aquela entrevista não tira nada?
0: Água com açúcar.
11: Água com açúcar.
13: Falou besteira, né, Celso?
11: É.
13: Ele jogou fora um ciclo, que ele falou, não importa se ganhou a Copa América. Se você lembrar, a Argentina ganhou uma Copa América antes de ganhar a Copa do Mundo aqui no Maracanã.
11: Uhum.
13: Claro que importa o que foi vencido antes da Copa do Mundo, porque é um preparo, é um ciclo.
11: Sim.
13: É uma sequência. Ele simplesmente, a resposta dele foi essa.
0: É.
13: Não importa quem ganhou a Copa América, a Eurocopa, importa.
11: É outro campeonato.
12: Por isso que eu falei que importa, eu gostaria que eles falassem dos treinadores, ciclos da estratégia.
13: Porque, assim,
12: porque você é o melhor jogador do time.
13: Como o ciclo do Brasil foi vergonhoso, então ele meio que passou um pano e desvalorizou o ciclo dos outros. Então, existe uma incoerência na fala dele até nesse sentido. É claro que o Brasil não está no patamar dessas seleções pelo ciclo que ele jogou fora das outras seleções para tentar chegar, para ficar, colocar o Brasil na fala dele no mesmo patamar. Então, acho que ele tem esse pensamento, e é provável que o grupo também tenha, mas eles têm que pensar e analisar o ciclo dos erros deles, não só dos técnicos. Porque os jogadores estavam em campo, poderia resolver.
12: Mas ele poderia falar do ciclo, será que ele poderia falar do ciclo? Ó, mas chegou um técnico que tirou meu potencial. Minha melhor fase foi nas mãos dele. De repente chegou esse técnico, a gente não fez um trabalho estruturado, pouco, mas apostando no que ele
11: mas
12: fez.
11: Mas seria
12: no
11: uma real, mentira também, né?
12: Coisa.
11: Mas é uma mentira
12: então,
11: também.
12: Mas explica o que aconteceu pro torcedor. Pro torcedor não ficar com aquele ufanismo, pô, nós temos no mesmo nível que qualquer um, vocês entendem? Aí quando o Brasil se perder, e pode perder, claro que eu torço que não, mas pode perder, você não sacaneou o seu torcedor, cara. Eu acho que eu espero sempre inteligência dos meus entrevistados, sabe? E como disse bem o Weber, eu não quero ficar taxando pergunta de ninguém. Mas, gente, cara, tem tanta coisa boa para explorar do ciclo. Por que que não isso? Por que que o time... Por que que o Vini não joga nada na seleção? Pô, e a gente fica no mesmice, como você falou, protocolo.
11: É, por exemplo, eu...
13: O Real foi boa e a pergunta do Ederson também.
0: Sim,
11: Alves vai jogar.
13: É muito boa.
11: É.
13: E ele acabou falando que o Ibanez...
0: O do Ederson,
13: ele confia no Ibanez e no Danilo, ele convocou o Ederson pelos últimos 4 meses isso. do Ederson bem.
12: Que, é, foi e ele tem isso, pouca gente no meio campo.
13: Porque se fosse pelo ciclo, ele convocaria o Andrei Santos.
14: Exato. Isso aí. Que é justamente até uma justificativa da não convocação do Andrei. Caiu muito. Caiu muito.
12: E se não me engano, ele também já jogou de lateral, né? Já quebrou o galho na lateral.
13: É. O Fabinho também, né? O Fabinho que é pouco falado, pode quebrar
14: galho. Ficou claro que ele não conta com o Ederson como lateral, muito embora tenha informações que ele tenha treinado na lateral, inclusive. Sim, sim. Mas não conta com isso. De qualquer maneira, é muito difícil, porque... Se a gente avaliar, se ficar lá falando do ciclo, eu até entendo o que vocês estão colocando, para nós seria fantástico. Mas o ponto de vista dele, fala que o ciclo não funcionou, às vésperas de uma estreia, é como se fosse uma coisa meio baixa astral. E como também não tem muita justificativa para você trazer uma esperança, porque essa esperança a gente não viu nos jogos, o Brasil foi, goleou o Panamá, mas foi mal no primeiro tempo... contra o Egito também não foi esse brilho todo. Então, por isso, talvez o discurso mais fácil de Copa do Mundo zera tudo, e aí a gente começa do zero, e a gente em condições de igualdade com qualquer outra seleção.
13: Mas assim, eu acho que da parte da gente que analisa...
14: Aí a gente tem que manter esse distanciamento.
13: Não, é porque
14: crítico.
13: É preocupante achar que zera, que não zera.
14: Não, a gente não.
13: Se você pegar isso a Argentina
14: faz parte do
13: jogando,
14: discurso deles.
13: A Argentina, por mais que esteja envelhecida, ela tem o um jeito de jogar.
14: Claro.
13: A Espanha tem 12 anos...
0: o Brasil não tem, né?
13: E isso que é preocupante, eles acharem que vai entrar zerado no game e por uma situação de improviso, de talento brasileiro, sabe aquela história? Vamos ganhar pelo nosso talento. E no futebol há muito tempo não se
14: isso
13: ganha pelo talento.
14: Não existe mais.
13: Mas se ganha pela tática, pela
14: competitividade. Até que o Brasil não tem esses talentos.
13: Nem quem joga bonito hoje ganha. Né? Você tem que ser competitivo, não só jogar bonito e ter talento. Então o que me preocupa é isso. É achar que vai entrar zerado no game no mesmo patamar de seleções que jogam há muito tempo do mesmo jeito, com técnicos há muito tempo no comando.
0: E isso que o Gamarra está falando foi comprovado na última Copa. A Espanha jogava um futebol bonito... Portugal também um ótimo futebol e perderam os dois. Foram eliminados pela seleção de Marrocos, que foi mais competitiva.
14: Se você olhar ao longo da história, 54, Hungria era uma máquina, não ganhou.
12: Holanda?
14: 74, Holanda era uma máquina, não ganhou. 78 também, a mesma coisa, não ganhou.
0: Brasil jogava bonito,
14: sabe,
0: demais.
14: A gente tem um histórico de seleções. Em 2002... com todo respeito, sem tirar qualquer mérito da seleção brasileira, que foi campeã com toda a justiça, mas ajudou muito a seleção brasileira, a Argentina e França, que eram as maiores favoritas, ficaram na primeira fase.
0: Sim.
14: E aí o Brasil...
13: Era a franca favorita.
14: Então o Brasil pegou...
0: E era a atual campeã, né?
14: Então o Brasil pegou no meio do caminho uma Bélgica, que até deu trabalho, a Inglaterra, que era talvez a mais forte, mas o Sven-Göran Eriksson ficou com medo do Brasil, recua uma virada.
13: Aquele gol espírita.
14: E depois pegou uma Alemanha, que era uma Alemanha totalmente reformulada e que não...
13: Competitiva.
14: Exato, mas que
13: chegou
14: não...
13: na final.
14: Mas que tinha o Oliver Kahn como grande... Ou seja, quando o goleiro é o melhor jogador...
0: Melhor é que o negócio está feio.
14: E o Bala, que era o cara que fazia diferença, não jogou. Então, Copa do Mundo é um contexto de chaveamento e tudo mais que faz um campeão inesperado.
12: A gente não pode esquecer que hoje em dia também a parte física, principalmente.
0: Isso
12: aí você tem que estar todos os jogadores tinindo, né? E a gente tem que, pelo menos que isso aí o Brasil esteja, né? Fisicamente a gente espera que esse período e tal, porque a parte física, hoje a gente tem visto os jogos ruins, mas os caras correndo uma barbaridade. Não tem espaço nenhum.
0: Nenhum. E realmente, parte física é o que a gente vai ver dessa seleção brasileira envelhecida, pelo menos nas suas laterais, né? Ali no, na volância.
13: Também por isso, né?
0: Sim.
13: Ele viu que ele tinha o Fabinho e o Casemiro.
0: São mais velhos.
13: E aí o Ederson pode ser uma solução nesse.
0: Sim.
14: Agora, vou colocar polêmica aqui rapidinho.
0: Mas rapidinho, pede pro break.
14: Mas sabe o que está sendo mais legal de tudo isso? Que não se fala mais do Neymar como salvador da pátria.
0: Sim, por enquanto,
13: depende,
0: né?
13: Depende.
0: Por enquanto. Por enquanto.
12: O Brasil não
0: então,
12: vai estar pelo
0: por
12: menos
0: enquanto.
12: Os terceiros.
14: Não, então.
12: Aí na hora do mata,
14: sabia que...
0: Por enquanto. Não, não. Por enquanto.
13: Mas se perder amanhã...
0: Perder amanhã...
13: Pode... pipoqueiro.
0: Cadê o Neymar? Precisamos do Neymar. Neymar que é dúvida para o jogo do Haiti. Eu não colocaria o Neymar nessa primeira fase.
14: Vai jogar.
0: Na primeira fase eu não colocaria. Colocaria no mata, porque eu quero ver a filhinha encabeçada por Veloso e Celso Cardoso na filhinha de desculpas de Neymar. Rápido break, voltamos já no Novo Brasil em Campo com pão de alhozinho. Resenha boa, tem pão de alhozinho, dá jogo!

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0: Obrigado.
1: 18 horas e 28 minutos, voltamos com o Nova Brasil em Campo, com pão de alhozinho, com pão de alhozinho da jogo. Vamos girar agora os boletins, começando com os grupos A e B. Antônio Lima.
2: Fala, Weber Lima, um grande abraço a você, a quem nos acompanha no Nova Brasil em Campo. Falaremos sobre os grupos A e B da Copa do Mundo, que começou ontem, e no jogo de abertura no Estádio Azteca, o México venceu a África do Sul por 2-0. O primeiro gol do Mundial saiu dos pés de Julián Quiñones, que é nascido na Colômbia, mas em 2023 se naturalizou mexicano. Na noite de ontem, a Coreia do Sul bateu a Tchequia de virada por 2-1. Na liderança do Grupo A está o México com 3 pontos, seguido pela Coreia do Sul, também com 3 pontos. Em terceiro e quarto lugar, Tchequia e África do Sul, respectivamente, com nenhum ponto conquistado. Pelo Grupo B, Canadá e Bósnia se enfrentaram hoje e o Weber Lima vai dar o resultado para vocês. E amanhã, às 4 horas da tarde, o Catar enfrenta a Suíça. O selecionado catari, comandado pelo espanhol Julen Lopetegui, ex-Real Madrid, chega para sua segunda Copa do Mundo consecutiva. Desta vez, teve que se classificar nas eliminatórias, pois na última era o anfitrião. O selecionado Qatar está contando com Akram Afif, que é o principal jogador desta seleção e foi o vice-artilheiro neste ciclo de Mundial com 14 gols marcados. A Suíça chega para sua 11ª participação no Mundial e se classificou em primeiro na sua chave nas eliminatórias europeias. Está sendo comandada por Murat Yakin, que é o técnico do selecionado suíço desde 2021 e faz a sua segunda Copa do Mundo à frente da Suíça, Weber Lima.
1: Certo, inclusive o Canadá conseguiu o primeiro ponto em Copas do Mundo com empate com a Bósnia em 1-1, o primeiro ponto conquistado pelo selecionado do Canadá em participações de Copa do Mundo. 18 horas e 30 minutos, 10 mensagens, Celcinho, 10 ouvintes, que daqui a pouquinho tem o sorteio da camisa da seleção brasileira aqui no nosso Nova Brasil em Campo, com pão de alhozinho. Vamos lá, o pessoal participa.
3: Fala, Berlim, boa noite, pessoal da Nova Brasil. Amanhã, o Brasilzão vai lavar a égua, 5-2.
1: Ô, louco!
3: Cobrem depois. Me bota nesse balaio pro sorteio da camisa. Denis de Jundiaí.
4: Fala, meu povo. Aqui é o Aleixo Frankenstein de Santo André.
5: Sorteia essa camisa.
4: 2-1 pro Brasil. Jogo sofrido. Sofrido daquele jeito. Mas ganha. Abraço, galera. Bom dia dos namorados a todos. Vamos lá, Brasil.
6: Quem tá falando é Rosana. Meu palpite, jogo do Brasil 2-2, não vai ser fácil. Tô precisando muito dessa camisa do Brasil. Sou professora, não tenho como comprar. Eu quero muito, muito, muito. Aguardando, hein?

0: Aí, galera da Nova Brasil, boa noite. Vai dar Brasil, brother. Vamos sofrer um pouco, eu acredito, no comecinho, mas depois vamos engrenar a coisa. Bora lá. Sou Josias de Ribeirão Pires. Fiquem com Deus. Boa noite.
1: Galera da Nova FM, Weber Lima, um abraço. Fernando aqui de Campinas. Brasil ganha fácil amanhã, 6-0, fora o amasso. E é nóis, eu quero essa camisa da seleção. Passei o dia inteiro sem camisa, esperando só ela para entrar aqui no meu corpo. Um abraço.
2: Boa tarde, Weber Lima. Quero entrar nesse sorteio aí da camisa também. É o Zé Carlos aqui de Santo André. Brasil 2-0.
3: Oi, turma linda! Aqui é a Adriana da Vila dos Remédios. Acredita que eu trabalho escutando futebol, né? Só eu mesmo. Então, quem ganha amanhã é o Brasil. Vamos torcer. Eu quero ganhar essa camisa para dar pro meu pai. E hoje ganho o Paraguai.
4: Boa noite, Weber. Boa noite, Nova Brasil. Amanhã, Weber. 2-0 para nós, Weber. Os gols todos no segundo tempo, depois que ele colocar a molecada para jogar. E manda minha camiseta do Brasil aí. Um abraço a todos aí. Nivaldo de Cajamar.
5: Boa noite, Weber Lima e Nova Brasil. Toda a bancada. Jean Lima aqui de Diadema. Amanhã, o Brasil ganha fácil. 3-1. E eu quero essa camisa, hein? Forte abraço.
6: Terminaram 18 horas e 32 minutos, portanto, aí terminaram os nossos áudios. Daqui a pouquinho, mais mensagens, são 10, né? E agora nós vamos com o nosso Lucas Basílio para falar dos grupos que terão seus primeiros jogos neste final de semana. Fala, Lucas!
7: Grande tarde, grande noite, Vinho, um grande abraço para você, Weber Lima, abraço especial para quem curte o Futebol Nova Brasil em Campo. Falamos de Copa do Mundo, de minha parte abrimos os trabalhos tratando do grupo F da competição, grupo que tem como favorita a Holanda, né? A Holanda que vem se preocupando bastante com a parte física. O elenco do técnico Ronald Koeman já perdeu um jogador importante, o Jurrien Timber, lateral do Arsenal, foi cortado por conta de uma lesão na virilha. Para o seu lugar, Gertruida foi convocado, a gente já noticiou por aqui. Outra preocupação é com relação ao goleiro titular, Bart Verbruggen, que joga no Brighton da Inglaterra. Ele segue apresentando limitações físicas e está sendo monitorado pela comissão técnica e, por enquanto, é dúvida para a estreia. E, além dele, toda atenção especial, né, com os astros da companhia, Virgil van Dijk, Frank De Jong e Memphis Depay, que também tem limitações, mas estão se recuperando de lesões, devem estar à disposição para a primeira partida. No caso do Japão, a situação é um pouco mais grave. A principal notícia é o corte do capitão Wataru Endo, meio-campista que joga no Liverpool da Inglaterra. A lesão dele não foi detalhada, mas é grave e ele foi cortado do elenco da Copa do Mundo, ou seja, não disputa o Mundial, o Japão vai ter de ir sem o seu capitão e para o lugar dele já foi convocado o volante Chutomachino, que joga no Borussia Mönchengladbach da Alemanha. Na Suécia, a dúvida ainda é com relação ao time titular, né? Já que Alexander Isak, que joga no Liverpool da Inglaterra, se recuperou de lesão também, e o Victor Gyökeres, que joga lá no Arsenal, também inglês, vem fazendo uma boa campanha nessa temporada, né? Então, a dúvida é se os dois podem vir a jogar juntos no time titular, comandado pelo técnico Graham Potter, que ainda quebra a cabeça para montar o time titular. E na Tunísia, o foco é manter a boa fase defensiva, né? A gente noticiou aqui no nosso Nova Brasil em Campo que os tunisianos passaram toda a campanha das eliminatórias africanas para garantir essa vaga no Mundial sem sofrer um gol sequer. Com isso, a confiança é, sobretudo, no setor defensivo da equipe tunisiana, comandada pelo técnico Sabri Lamouchi. E para encerrar minha participação por hoje, Weber Lima, ouvinte Nova Brasil em Campo, falamos do grupo D, porque hoje tem mais anfitrião estreando. Os Estados Unidos recebem o Paraguai no estádio SoFi Stadium, em Los Angeles, às 10 da noite, no horário de Brasília. Com relação aos elencos, o time norte-americano conta com força máxima, comandada pelo técnico Maurício Pochettino. Já a seleção do Paraguai ainda não sabe se vai poder utilizar o atacante Julio Enciso, que se recupera de lesão. Claro que iremos acompanhar com detalhes essa estreia de Estados Unidos e de Paraguai. E amanhã, no Nova Brasil em Campo, a gente conta detalhes desse jogo, Weber.
6: Tá certo, 18 horas e 36 minutos. Gamarra, em relação aos jogos que a gente acompanhou até agora, a gente já esperava um pouco o nível, né? Que não está muito legal por conta desse... E não, esse inchaço, exatamente, o inchaço, né? É, pelo menos por enquanto eu não vi nenhuma grande partida, Gamarra.
8: Eu gostei ontem da Coreia. A Coreia me surpreendeu, né? Contra a Tchequia, a República Tcheca, né? É, um time que joga bem taticamente, toca bem a bola, inclusive um dos gols foi um golaço.
6: Puxa um pouquinho, Gamarra, que tá raspando, isso.
8: Voltou aqui?
6: Aí, opa. Boa.
9: Aí. Essa barba de...
6: a barba tá raspando.
9: Essa barba de rufos no lenhador,
8: E quando colocaram desse lado aqui, não tava assim, eu acho que eu sou meio penso, a cabeça meio pensa aqui. Mas então, a Coreia me surpreendeu, o jogo foi bom, Tcheque aí, e Coreia, bom, Coreia...
10: Eu tava assistindo assim, aí...
6: Dormiu.
8: Aí eu... Você...
10: Foi bom.
9: O nosso limãozinho.
10: Foi bom.
8: Vai ver Taubaté e Mogi das Cruzes. Aí tá de sacanagem. Aí eu vou dormir,
9: mesmo. É especialidade. Especialidade da casa.
8: Mas então, eu gostei do jogo. A Coreia, ela foi bem no jogo, demonstrou bastante toque de bola, né? Eles não prendiam muito a bola, era dois toques na bola apenas. E a Tcheca é mais em posição física. A Coreia tem um problema de bola aérea, né? Difícil. Tomou, inclusive, um gol de latereio, né? O primeiro gol da República Tcheca. Mas, assim, nada surpreendente. Acho que hoje Paraguai e Estados Unidos devem elevar um pouco mais o nível. E aí, sim, amanhã já começa a ter algumas boas partidas. Mas é natural. Acho que nas rodadas a gente vai ter alguns jogos ruins. Eu acho que o jogo da abertura foi ruim.
6: Sim.
8: Não gostei.
6: México. Também não gostei.
8: O jogo do México e África do Sul, achei que ficou bem abaixo por ser o México. Tem uma tradição ali de jogar bem e tal. Sim. Mas Coreia e Tcheca aqui, a gente não esperava muita coisa. Entregou até mais do que eu esperava.
6: Na sua opinião, Alemar, do que você viu até agora?
10: Assim, eu não esperava, confesso a você, grandes jogos, né? Eu acompanhei o jogo também, assim, acho que teve alguns lances, a Coreia correndo e tal, mas eu confesso a você que eu dava umas pescadas, dei umas 3, 4, minha mulher dava uns cutucão, calma, eu só tô ouvindo, na hora que saiu o gol eu vejo, mas também o jogo... Enfim, mas eu não esperava nada disso. Eu só quero falar para você que eu falei pro Gamarra, ele não concordou comigo.
8: Ah, não, tática, não vai falar isso, não.
10: Eu tenho uma tática pro Ancelotti, leva o Neymar pro...
9: Não, ele não vai falar isso.
10: Não. Leva o Neymar.
8: Leva o Neymar pro... Vou embora, tchau.
10: Leva o Neymar pro banco, 10 minutos.
8: Não.
10: Neymar, os marroquinos já vão começar a tremer com 10 minutos. Neymar, não vai jogar.
6: Abre, gente.
10: Neymar, dá uma olhada. Vai, Neymar. Só faz isso, Neymar. Só faz 10 minutos de jogo, você faz isso.
8: Ele vai fazer isso.
10: E aí os caras já vão começar a tremer, rapaz. Os caras vão tremer. Aí vai lá e faz gol, rapaz. O Neymar o Neymar pode ser o grande diferencial desse jogo.
9: O que eu fui falar?
10: Dá uma aquecidinha.
6: Você é o culpado.
8: A única coisa
6: Carlos.
8: Que eu concordo com o Ademar é a desenvoltura. O Neymar vai ter a mesma, que ele teve aqui agora. O desempenho vai ser o mesmo, porque ele não joga faz tempo.
6: Ô, Celso, você em relação aos jogos até agora.
9: Pô, eu vou me abster de falar sobre esse.
6: Agora, Canadá e Bósnia.
10: Eu tô falando pro meu amigo aqui ficar esperto.
6: O Canadá e Bósnia tem momentos que a bola não fica no chão, né? Um chutão pra lá, chutão pra cá.
9: E aí eu vejo alguma similaridade, Weber e amigos, com o Mundial de Clubes da FIFA e uma certa decepção com as seleções europeias, assim como tivemos com clubes europeus que não fazem parte da primeira prateleira.
6: Sim.
9: Eu esperava mais, por exemplo, da República Tcheca contra a Coreia.
6: Sim.
9: Sabe, a Coreia dominou, especialmente no segundo tempo.
8: Decepcionou o Nedved.
9: Esperava mais. Esperava, claro. A gente tá falando de futebol tradicional, duas finais de Copa do Mundo.
6: Esperava mais.
9: Tudo bem, que é lá nos primórdios, mas já fiz final contra o Brasil nos anos 60, fez final contra a Itália lá atrás. Tem uma história, tem uma tradição contra uma escola que, convenhamos, tomou de 5 do Brasil. A gente achou que ia ser saco de pancadas. E a Coreia dominou a parte do segundo tempo. Primeiro tempo até com o Coco
6: Demônio. E num momento ruim da seleção do Brasil, deu 5 no momento.
10: Porque ele até venceu o jogo, não teve um momento.
9: Não teve, fez 1-0, mas a Coreia vira. É. Então, eu fiquei decepcionado com as seleções europeias. E a Bósnia também, que eu esperava um pouco mais.
6: Esse eu não esperava muito, não.
9: Mas contra o Canadá, tudo bem que
6: é o Canadá é fraco.
9: Imaginava que fosse.
10: Jogos e 6 derrotas tinha na Copa.
8: Afonso no banco.
9: Então eu imaginei que de repente o Canadá no segundo tempo merecia a vitória. De ver 1-1 aqui, merecia a vitória. Então, esse começo de Copa, a gente imaginava mesmo jogos. E tem também, a gente tem que considerar fator estreia. Sim. Isso, queira ou não, isso mexe, nervosismo. Sim. O México sentiu isso antes. Eu vi o técnico do México falando, pô, os jogadores tiveram câimbras, coisas que nunca aconteceu desde que eu tô aqui. Então, tem a ver com essa pressão. Faz parte. E também o nível técnico das seleções, talvez o nível não vai ser o nível de uma Champions League, por exemplo. Agora, eu esperava um pouquinho mais as seleções europeias, que, convenhamos, as duas que jogaram, decepcionaram.
6: Rápido break, na volta a gente vem com o palpitômetro aqui, eu vou anotar todos aqui, Celso Cardoso, Gamarra, Ademar. Acertou a Coreia.
8: Eu a Coreia. E o empate eu errei hoje.
9: Eu já tinha dado algum palpite antes?
6: Não.
8: E a Coreia foi o único na mesa.
6: É verdade. O Gamarra acertou mesmo ontem. Eu cravei o México.
8: Você
6: e
8: fez
6: o Gamarra...
8: a planilha aí ou não?
6: Não fiz, rapaz.
8: A produção também não fez?
6: Também não.
8: Você pediu, mas aí não.
6: A gente vai fazer um rápido break. 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
21: Ajuda, vai bater no papo. Cantando comigo, hein?

0: 18h47. Daqui a pouquinho o sorteio da camisa da seleção brasileira aqui no Nova Brasil em Campo, com pão de alhozinho, com pão de alhozinho da jogo. Vamos lá, palpitômetro, quem tá na reta final do programa, depois vem os boletins pra gente fazer a mudança do estúdio, que daqui a pouquinho tem o SBT Esportes Interior. Vamos lá, Estados Unidos e Paraguai, Gamarra.
1: Ah, 2-1 Paraguai.
0: 2-1 Paraguai. Eu vou de 2-1 Estados Unidos. Você, Luiz Ademar?
2: Eu tô torcendo pro Paraguai. 2-0 Paraguai.
0: E Celso?
3: 1-1.
0: 1-1. Era um dos palpites que eu pensei também. Austrália e Turquia, Celso?
3: 1-0 Austrália.
0: Eu coloquei, acho que 1-1 ou 0-0. 1-1 vou colocar. Se fosse 1-0 Austrália?
3: 1-0 Austrália.
0: É... Luiz Ademar?
2: 2-1 Turquia.
0: 2-1 Turquia. E você, Gamarra?
4: 0-0.
0: É um outro palpite bom também. Alemanha e Curaçao, eu coloquei acho que 6-0. Você, Celso?
3: Alemanha e Curaçao?
0: É.
3: 7-0.
0: 7-0. Ainda bem que você não falou 7-1, né? Gamarra!
1: Eu trabalhei em jogos de Curaçao, então vai ser 2-0 Alemanha.
0: 2-0, econômico, Gamarra. E você, Luiz Ademar?
2: Vira 4, acaba 8.
0: 8-0. Costa do Marfim e Equador, Celso Cardoso.
3: Rapaz, esse jogo vai ser difícil. 2-2.
0: Eu fui 2-0 pro Costa do Marfim. 2-2, Celso?
3: 2-2.
0: Você, Ademar?
2: Equador, 2-1.
0: 2-1. E você, Gamarra?
1: E Costa do Marfim jogar. 2-0, Costa do Marfim.
0: Ó, igual
3: vai
0: o
3: ter
0: meu.
3: Gol do Félix Torres.
0: É.
1: Meu Deus.
0: Só falta, ah, né? Se ele jogar. Holanda e Japão, Gamarra. Jogo aí, eu acho que vai ser 1-1.
2: Jogo esse aí, hein?
1: É... Difícil jogo, hein? Mas vai dar a Holanda 2-1.
0: 2-1. E você, Luiz Alemar?
2: Japão, 2-1.
0: 2-1. E você, Celso?
3: 3-3.
0: Caramba, será?
1: Gols de quem?
2: Oh, esse é o pai guardão.
1: Gols de quem?
0: Suécia e Tunísia, Celso.
3: Suécia e Tunísia?
0: É.
3: 2-1, Suécia.
0: 1-0, Suécia. Você, 2-1. 2-1. Você, Luiz Alemar?
2: 3-1, Suécia.
0: 3-1, Suécia. E você, Gamarra?
1: 1-0, Suécia, gol do Gyökeres.
0: É verdade, tem um ótimo jogador lá. Grupo C, Brasil, Marrocos, eu falei 2-0. Você falou quanto, Celso? 1-1, né?
3: É, 1-1.
0: 1-1, o Gamarra 1-1 também, né?
2: Falei 2-0.
3: É meu coração tá dizendo 3-1 Brasil. Não, mas não vale.
2: Não, vem com o coração.
1: Falou vitória primeiro.
0: Não, ele falou coração.
2: Razão.
3: Mas seria uma desvantagem muito grande. Eu vou ter dois palpites favoráveis. Pra fazer, ganhou meu coração. É. Ganhou minha razão. É.
0: Haiti e Escócia.
3: 5-0 Escócia.
0: 5-0 Escócia? Caramba, Celso. Eu vou de 2-0 Escócia.
3: Mas toma, vai marcar uns 3.
2: Eu vou de 3-0 Escócia.
0: 3-0 Escócia. E você, Gamarra?
1: Eu de 3-0, mas para mudar, 2-0 Escócia.
0: 2-0 Escócia. Tá maravilha, maravilha. 18h50. Celso Cardoso, ótimo final de semana. Estaremos juntos na próxima terça-feira.
3: Já, professor? Tá me tirando antes, né?
2: Esse calor. Nem sei saber da estrada.
1: Viu?
2: Quanto você falou?
0: A terça-feira.
3: Terça-feira. Terça e sexta de novo?
2: Vai ter febre na
0: terça? Não, acho que... Não sei, rapaz. É você, né?
3: Tá bom, então lá. Mas na terça, com certeza.
0: Terça.
2: Você viu, ó. Febre na terça?
3: Ó, ainda, você veja que eu sou um jogador de grupo, ele tá me tirando 10 minutos antes.
0: Sim.
3: Ah, beleza, professor, obrigado.
0: Luiz Alemar, um grande abraço, bom final de semana e até a próxima segunda-feira, Alemar.
2: Segunda eu já tô aqui de volta.
0: É.
1: Sem descanso.
2: É o seguinte, eu tô aqui só pra... Neymar assustando. Tô aqui com o Neymar assustando.
0: Um abraço, Neymar. Gamarra, um grande abraço e estaremos de volta na quarta, Gamarra.
1: Quarta-feira?
0: É.
1: Certo. Valeu, Weber. Valeu a todos. Obrigado aí pela audiência. Estaremos de volta aí na quarta.
3: Aí. Quero ver os meus palpites aqui, ó.
0: É. E daqui a pouquinho o sorteio da camisa da seleção brasileira. Mas antes, as informações dos grupos, dos outros grupos, agora com Felipe Oliveira.
5: Um abraço, Weber Lima. Um abraço, amigos ligados na Nova Brasil em Campo. Todo mundo sintonizado na Nova Brasil FM. Vamos falar sobre os grupos G, H e I da Copa do Mundo. Começando pelo grupo G, que tem como seu favorito a equipe da Bélgica. que inclusive já pode começar a ter uma dor de cabeça. Porque na tarde de ontem, em entrevista coletiva, o goleiro Courtois, goleiro do Real Madrid e titular da seleção belga, aos 34 anos, disse que deve se aposentar da seleção ao final desta Copa do Mundo. Ele sabe da idade que está alcançando e da importância de descansos durante o período de jogos internacionais, os jogos da seleção, e falou que deve se aposentar, deve ser o último torneio vestindo a camisa da geração belga. No grupo H, que tem Espanha e Uruguai como seus dois favoritos, começando pelo lado espanhol, Luis de la Fuente, durante essa semana, projetou o confronto de estreia contra Cabo Verde, que acontece no próximo dia 15. Ele disse que Cabo Verde pode ser uma das surpresas da Copa, que tem pouca gente esperando e pode surpreender os espanhóis. Ele também atualizou a situação, principalmente de Lamine Yamal e também de Nico Williams, além de Vitor Muñoz. O técnico espanhol disse que pretende e deve contar com os três jogadores, ao menos no banco de reservas. Disse que conversa bastante com o pessoal do departamento médico e também os atletas, que devem estar à disposição na estreia do time espanhol contra o Cabo Verde neste dia 15. Falando sobre o Uruguai, é o Loco Bielsa com problemas e dores de cabeça para a estreia contra a Arábia Saudita também no dia 15. Não contará com três titulares: Jorge Arrascaeta, o camisa 10 da seleção, Ronald Araújo, zagueiro do Barcelona e titular da seleção, e Juan Maria Jiménez, jogador capitão da seleção celeste. Três baixas importantíssimas para o Loco Bielsa antes do confronto contra a Arábia Saudita e não entrarão em campo na estreia da seleção celeste. Falando sobre o grupo I da Copa do Mundo, que tem como a França o grande favorito, mas uma incógnita em quem será a segunda força. Tem Senegal, Iraque e Noruega de Erling Haaland. Os franceses, o Dembélé saiu em entrevista, deu entrevista durante essa semana ao jornal Marca, falando que as críticas ao Mbappé que vem recebendo no futebol espanhol são excessivas. O jogador do PSG saiu em defesa do camisa 10 francês às vésperas da Copa do Mundo. A seleção francesa de Didier Deschamps, em busca do tricampeonato, inicia a sua jornada na Copa do Mundo no próximo dia 16 contra a seleção de Senegal. Essas são as informações do grupo G, H e I da Copa do Mundo para o Nova Brasil em campo. Volto com vocês aí do estúdio. Um abraço, Weber.
0: Um abraço, Felipe Oliveira, trazendo o seu destaque das seleções. E agora o nosso Edson Rufino falando dos grupos de Argentina, Portugal, enfim, nessa reta final. Daqui a pouquinho o sorteio da camisa da seleção brasileira. Vamos lá, Rufino. E aí, beleza?
4: E aí, beleza, Weber? Tudo certo? Salve, salve, amigo torcedor. Vamos juntos com detalhes e informações da Copa do Mundo. Em destaque o grupo J, que tem a Argentina como principal força desse grupo, mas que vem sofrendo bastante com problemas de ordem médica. O mais recente, o Tagliafico, sofreu lesão muscular e corre risco, inclusive, de ficar fora do jogo de estreia no Mundial. Lembrando que já foi cortado o zagueiro Balete e só ontem anunciado o seu substituto Senesi foi convocado e compõe agora a Argentina para a disputa do Mundial. A seleção de Portugal, após realizar os seus amistosos em território português, seguiu ontem para os Estados Unidos, confiante que realmente chegou o momento de conquistar o título, o que parecia distante. Nesse momento, a confiança é enorme que Portugal chega muito forte para a disputa dessa Copa do Mundo e com chance real de conquistar o seu primeiro título em Copas. No grupo L, onde tem a Inglaterra como principal força, o grupo, após o último amistoso, teve aí folga e vai seguir para os Estados Unidos apenas na manhã desse sábado. Se preparou da melhor forma possível e agora, nesse sábado pela manhã, seguindo para os Estados Unidos para disputar a Copa do Mundo. Inglaterra, que há 60 anos não conquista o título, e também é mais uma seleção que chega muito forte para a disputa da Copa do Mundo dos Estados Unidos, Canadá e México. Então é isso, falei da Copa do Mundo, destacando os grupos J, K e L. Até mais, um abraço, amigo.
0: Um abraço, Edson Rufino. A Copa começa mais tarde para essas equipes. Bom, vamos fazer o seguinte, vamos com mais ouvintes, mais Cinco áudios, Celcinho. Cinco áudios pra gente fazer o sorteio da camisa da Seleção Brasileira. Vamos lá. Ah, não tem? Não tem áudio? Daqui a pouquinho, então? Então eu vou ler aqui algumas mensagens aqui. Will de Jundiaí, os comentários são contra o Neymar. É opinião, viu, Will? É, cada um tem a sua, tá certo? Deixa eu ver quem mais. Eu tô junto com os 30% dos brasileiros que estão torcendo pela Argentina. Um abraço para você. César de Atibaia, Weber. Afinal, cadê? Afinal, Brasil e Portugal, hexacampeão Brasil com 2 gols de Neymar. Valeu, César de Atibaia. Um abraço para você. Vamos pro sorteio. Vamos lá ver quem ganhou o sorteio da camisa. Quem ganhou a camisa da Seleção Brasileira. Vamos lá, sorteando. Quem ganhou mora em Carapicuíba. Alexandre Godoy, final do telefone 2774. A nossa equipe de promoção vai entrar em contato com você e você vai receber aí, ou vai buscar, né? Eu não sei como é que vai funcionar o sistema. A camisa da Seleção Brasileira. Eu acho legal você vir buscar, velho, que aí você vem e acompanha o programa aqui com a gente também. Quem quiser acompanhar o programa é só mandar no WhatsApp aí, quer acompanhar ao vivo. Aqui nós temos uma arquibancada e você pode acompanhar ao vivo. Então, Alexandre Godoy de Carapicuíba, final de telefone 2774, ganhou a camisa da Seleção Brasileira. Bom, é isso daí, a gente fica por aqui. Amanhã o Brasil ganha de 2-0, minha bola de cristal não falha nunca. Amanhã Brasil 2, Marrocos 0, gol de Rafinha e Endrick. Anotem aí, pode anotar, o Brasil ganha. Obrigado pela audiência, pelo carinho, você curtiu o Nova Brasil em Campo com pão de alhozinho, resenha boa, tem pão de alhozinho, dá jogo, ótimo final de semana, fiquem com Deus, tchau.
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0: Nova Brasil Hitmaker, Lulu Santos, toda forma de amor. Mais que moderna brasileira, agora 7h17, boa noite.
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3: Da catapora ao herpes zóster. Durante a infância, muitas pessoas entram em contato com o vírus da catapora. Depois da infecção, o organismo controla o vírus, mas ele não é eliminado totalmente do corpo. Com a idade e o enfraquecimento do sistema imunológico, o vírus pode ser reativado e provocar o herpes zóster, que também é contagioso. Os principais sintomas são dores intensas, vermelhidão na pele e bolhas com líquido transparente, geralmente na região do tórax, pescoço e costas. Ao perceber os sintomas, é importante procurar um médico o quanto antes.
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A Radioatividade leva até vocês mais um programa da série a série. Dedique uma canção a quem você ama. Eu tenho aqui em minhas mãos uma carta. Uma carta de um ouvinte que nos escreve e assina com um singelo pseudônimo de Mariposa.

pacata cidade de Miracema do Norte. Fugiu, desapareceu, escafedeus. Oh, lindo Orlando, volte! Onde quer que você se encontre, volte para o seio de sua amada. Ela espera ver aquele caminhão voltando, de faróis baixos e para-choque duro. Agora uma canção, canta pra mim, eu não quero ver você triste assim.

0: Nova Brasil, Marisa Monte, Maria de Verdade, 8 em ponto, boa noite. 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

0: pela Nova Brasil FM, Sob Medida. 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
1: Mais que moderna brasileira, começou Sob Medida com Adriana Calcanhoto, do fundo do meu coração. Boa noite pra você.

0: Luminosa, fica comigo. Agradecendo a sua audiência e companhia, um excelente final de semana. Eu espero que o seu Dia dos Namorados tenha sido repleto com o seu amor. Fique na sintonia da Rede Nova Brasil. A gente se fala, forte abraço. Nova Brasil FM, mais que moderna, brasileira. Agora 8h54 e amanhã, você já sabe, vai Brasil. Estamos todos na torcida. 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

0: Está no ar a Voz do Brasil. As notícias do governo federal que movimentaram o país no dia de hoje.
1: Olá, boa noite.
2: Boa noite para você que nos acompanha em todo o país.
1: Sexta-feira, 12 de junho de 2026.
2: Vamos ao destaque do dia. Apoio aos entregadores de aplicativos.
1: O governo lança o novo Move Entregadores e Moto App para financiamento de bicicletas elétricas, elétricas, ciclomotores, motonetas e motos flex e elétricas produzidas no país.
2: Presidente Lula destaca que trabalhadores vão ter garantia do governo para conseguir juros menores.
3: O governo está assumindo o fundo garantidor para que ninguém deixe de emprestar dinheiro para vocês comprar moto por falta de garantia. O governo é a garantia de vocês.
1: Você vai ouvir também habitação.
2: 85 mil moradias serão construídas por meio do Minha Casa Minha Vida. 50 mil delas na modalidade rural do programa.
1: O governo federal prevê investimento total de 10 bilhões de reais nesta nova seleção habitacional.
2: E vamos falar também da transferência de imóveis federais para municípios regularizarem casas nas periferias.
1: E para acomodarem famílias em prédios que estão ociosos nas cidades.
2: É o programa Imóvel da Gente, tema da nossa entrevista com a secretária de Patrimônio da União, Carolina Stuck.
1: Hoje, na apresentação da Voz do Brasil, eu, Mariana Jungmann e Luciano Seixas.
2: E acompanhe a gente ao vivo. Acesse radiogov.ebc.com.br ou o canal Gov na sua TV aberta.
1: Foi lançada hoje uma nova vertente do programa Move Brasil, agora para ajudar entregadores de aplicativos na entrega e transporte de passageiros.
2: Eles vão poder financiar motos e outros veículos semelhantes para trabalhar com total garantia do governo.
4: O programa Move Brasil, Entregadores e Moto App é voltado para motociclistas ou ciclistas que trabalham com entregas de mercadorias, transporte de passageiros ou de cargas. Com a linha de crédito, eles vão poder financiar veículos como bicicletas elétricas, ciclomotores, motonetas e motos flex e elétricas produzidos no país. O presidente Lula comentou que a nova linha de crédito dá autonomia aos entregadores, que terão total garantia do governo para conseguir o financiamento.
3: O que é que nós fizemos de novidade? O governo está assumindo o fundo garantidor para que ninguém deixe de emprestar dinheiro para vocês comprar moto por falta de garantia. O governo é a garantia de vocês. Vocês não estão apenas conquistando o direito de ter uma moto. O que a gente tem que ver é o seguinte: a gente está deixando de pagar um aluguel para a gente comprar um patrimônio.
4: Será possível financiar um veículo por beneficiário e os trabalhadores terão 2 meses para começar a pagar, com prazo de financiamento de até 48 meses. E as montadoras poderão oferecer descontos para a compra. As taxas de juros são de 12% ao ano para os homens e 11,5% para as mulheres. Se o trabalhador financiar R$ 21.000 para comprar sua moto, por exemplo, a parcela ficará em cerca de R$ 552. Para o coordenador da Aliança Nacional dos Entregadores por Aplicativo, Nicolas Souza, poder financiar um veículo vai trazer segurança aos trabalhadores.
5: A gente vai poder trocar de moto com mais facilidade, a gente vai poder conseguir comprar a bike elétrica, principalmente os irmãos que entregam de bike aí e que tem poucas condições hoje de trabalhar com saúde, com segurança, pedalando morro acima, né?
4: Podem solicitar o financiamento ciclistas e motociclistas cadastrados como entregadores em aplicativo há pelo menos 6 meses e que tenham realizado no mínimo 100 corridas. E ainda entregadores com carteira assinada que atuem há pelo menos 6 meses na mesma empresa. O ministro do Desenvolvimento, Indústria, Comércio e Serviços, Márcio Elias Rosa, comentou o alcance do programa.
6: Se nós contarmos todos, os seletistas, os de plataforma, nós vamos alcançar 1 milhão de colegas, aí, de companheiros e de companheiras. Todos os dias rodam as ruas de todas as cidades, pequenas e grandes cidades, levando remédio, comida, documento. E essas pessoas que trabalham tanto dia após dia são absolutamente essenciais.
4: A adesão ao Move será pelo site gov.br/movebrasil. Após o cadastro, o trabalhador será informado se atende às condições e a partir